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2: Vem pra você ouvir do Saudade 7, Suara 20, 21 horas e maravilhas. Agradecendo sempre a audiência, o carinho de todos vocês que estão acompanhando o Saudade 7 dessa quarta-feira. Quarta-feira abençoada pra vocês. Hoje já é 8 de julho e a gente fazendo essa sequência musical. E sempre agradecendo ao grande regente do universo pela oportunidade de voltar por aqui para comandar saúde e saúde a todos, saúde e paz. Importante é ter saúde e paz, colocar sempre Deus na sua frente. Dessa forma, tudo vai dar certo para você, tenho certeza. Abraço a todos, meus amigos, taxistas, mototaxistas, vigilantes. Você é chefe de família após um dia inteiro de trabalho. Muita chuva em Benevides, mas estamos aqui para comandar o Saudade 7 até as 22 horas, viu? Peço desculpa aos nossos ouvintes, né? Mas a gente está por aqui, responsabilidade e compromisso que eu tenho com nossos ouvintes aqui de segunda a sexta-feira de 20 até as 22 horas para levar o melhor da saudade, o giro musical, a viagem no tempo em forma de músicas. Então você prepara as emoções que o Saudade vai continuar por aqui com o seu grande amigo Valdo Souza. E você pode participar, que o telefone está liberado para você mandar sua mensagem 980-50-7115. 980-50-7115 é o nosso fone zap da Jovem FM. Se você preferir ter o telefone pessoal do Valdão, é o 98612-7755.
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2: É meu telefone, 98612-7755, para você interagir e fazer o seu pedido musical. 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Sobre 21 horas, 4 minutos, quero mandar um abraço a você que já está ouvindo o Saudade 7, a minha amiga Tida, aí do Duque de Caxias. Um abraço para Orlando e também mandar um abraço ao meu grande amigo Ócito do Leão, lá no Mato Teresa, e todas as noites ouve o Saudade 7. Ócito, um abraço para você, obrigado aí pela sua fidelidade com a Jovem FM. E olha, não esquecendo que nesse final de semana aí a pedida é Festa dos Feirantes lá no ginásio Najibão. Já está confirmada aí Siqueira Retrô fazendo a festa pela primeira vez lá no Forrozão dos Feirantes. Você não pode perder dia 11 agora, no sábado, esse sábado agora, viu? Você vai ouvir aí com certeza o Siqueirão tocando para toda a comunidade de Benevides. Vai lá se divertir aí, né? É o som aí do nosso grande amigo DJ Paulinho Boy, ele que é o covarde da saudade. Só na manhã para você dançar lá um forrozinho, né? Dançar uma quadrilha, para você que não dançou aí na quadra junina, vai aproveitar neste sábado agora lá no ginásio Najibão. Então tá tudo preparado aí, né? Com as autorizações das nossas autoridades aqui do município, do estado, né? Estamos todos bacana. A partir de agora já pode anunciar aí com certeza que está confirmado o nosso forrozão aí, nossos amigos feirantes aqui da cidade de Benevides, com apoio da Prefeitura Municipal de Benevides. A gente só tem a agradecer aí, né, toda a galera aí que deram essa força pra gente para fazer essa grande festa na cidade de Benevides, né? Então você já sabe, um abraço para você, obrigado pela sua preferência de sintonia. Estamos aí 21 horas e 6 minutos, vamos dar uma volta no apoio cultural, já já eu volto com muitas músicas para você. 9 horas e 6 minutos.
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3: Sábado 21 horas, 28 minutinhos, saudade nesta quarta-feira, você ouvindo a melhor da cidade.
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3: Muito bem, Valdo vai até as 22 horas, tocando saudade pra galera que gosta do giro musical Viagem no Tempo em forma de músicas. Agradecer a audiência do meu amigo Charleson, do Brasil, que está acompanhando o nosso giro musical de recordações lá no Duque de Caxias. Mandando aquele alô para o Marcelo Carioca e a Estrela da Saudade. Marcelo, um abraço para você que tá aí no Santos Dumont, sempre ouvindo a preferida da cidade.
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3: vai participando aqui do nosso telefone para você mandar sua mensagem. O telefone é o 980-50-7115. Aqui é o da Rádio Jovem FM. E se você preferir, o meu pessoal é 986-12-7755. 986-12-7755 é o meu, olha.
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3: Até 10 da noite. Muita saudade, como é, né, que a gente vai tocando para a galera que vai curtindo. A saudade da Tessete. Eu quero mandar um abraço à nossa amiga Ninha Pop, que está acompanhando a saudade da Tessete lá no Independente, viu? Tá? No Independente, dia 9 agora, é o aniversário da minha amiga. Amanhã, né? Aniversário da minha amiga Ninha Pop. Um abraço, que Deus continue abençoando ela, da saúde, paz, sabedoria, né? Que ela possa vencer cada obstáculo da vida, né? Sempre aí acompanhando a saudade da Tessete, a minha amiga Ninha Pop está aí. Só na mão, esperando na expectativa de mais um ano de vida, viu? Que Deus continue te abençoando e você vai participando aqui do nosso Saudade da Cidade. Vai esquecendo, gente, que esse sábado acontece agora, sábado, dia 11, está confirmado para você o Forrozão dos Feirantes lá no ginásio Najibão, viu? Você aí vai curtir pela primeira vez Siqueirão para você, que vai curtindo aí o Forrozão dos Feirantes tradicional aqui na cidade de Benevides. Acontece neste final de semana, lá no ginásio Najibão, você vai levar sua família para se divertir ao som aí do Siqueira Retrô, para dançar aquele forrozinho, aquele shot, né, para você que foi para o Sassaricando, não teve tempo de dançar, né? Vai dançar lá com nossos feirantes aqui do município de Benevides, que tem o apoio da Prefeitura Municipal de Benevides, né? Está aí dando apoio ao grande... A grande festa da cidade de Benevides, né, os feirantes aí que estão aí recebendo o apoio da Prefeitura Municipal de Benevides. Então aí você não pode perder, nesse final de semana agora, dia 11, sábado, está chegando para você o Forrozão aí dos Feirantes. É, com certeza vai ser um negócio bacana, diferente para você que nunca foi. É uma festa muito boa, né? Todos dão, se divertem e fica à vontade familiar, né? Você aí que ainda não assistiu uma festa do feirante, pode vir, que vocês vão gostar, muito bom, né? Nossos feirantes aqui da cidade de Benevides estão aí todos convidados, né, para participar aí desse evento que vai acontecer sábado, dia 11, lá no ginásio Najibão, né? Então você aí já está preparando aí, passando sebo na canela, né? Ah, você tem que passar aquele sebinho de carneiro na canela aí para dançar ao som aí do Siqueirão, do meu grande amigo Paulinho Boy. Paulinho Boy, né? Porque é o covarde da saudade para você, né? Ele e Demarquinho, toda a turma lá, vou fazer a festa para você lá no Siqueirão, nesse final de semana, no ginásio Najibão. Então você não pode perder. Aquele abraço para você que está ouvindo o nosso Saudade 37, qualquer parte de Benevides, né? A galera que está participando, meu grande amigo Dr. Luiz Otávio, está curtindo o Saudade 87 para você. Obrigado pela sua preferência de sintonia. E a galera está curtindo o nosso Saudade 37. Quero mandar um abraço ao meu grande amigo Paulo Marinho, está curtindo o Saudade 37, né, Paulo? Ele fez uma pequena cirurgia e está se recuperando na sua residência aí no bairro da Liberdade. Paulo, sucesso para você, ele que faz o programa Na Hora do Rei, né? Já passei pela cirurgia também. É, a gente vai só se recuperando, né? Que Deus, com certeza, está no controle de tudo. Deus é o médico do médico, então a gente só tem que entregar na mão dele, viu? Um abraço do meu grande amigo Paulo Marinho, que faz o programa A Hora do Rei. Está recuperando aí uma cirurgia aí na sua residência. Paulo, um abraço para você também. Mandar um abraço aos meus amigos lá do Sítio Borboleta. E abraço a todos vocês, viu? A minha amiga Márcia Paixão, também ouvindo o Saudade 7, o Boló. Aquele abraço para vocês, todos convidados para ir lá na Feira do Esperante, na Festa do Esperante, nossos amigos aí da Agrinesp. Meu amigo japonês, rapaz, está lá na Agrinesp ouvindo Saudade 7. O meu amigo Carlinho está aí no Novo Brasil. Ele e a sua esposa Edilene estão ouvindo Saudade 7. Alô, Carlinho, abraço para você, meu grande amigo Diego também. Está acompanhando Saudade de 37. Um abraço para você, sempre aí na preferida da cidade. Vamos continuar por aqui, levando a boa música para a galera que gosta da sequência do Valdão. A galera vai tocando com certeza aí no coração, né? Vai tocando no coração das pessoas. A gente vai fazendo aqui essa viagem do tempo em forma de músicas até as 22 horas com seu amigo
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3: Se é pra tocar saudade, Chico Valdo vai tocando por aqui. Pra você, Carlito Gomes. Ei, rapaz. Corpo Luz pra você. 21 horas, 34 minutos.
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2: Muito bem, chama de 21 horas, 42 minutos, 9 da noite, mais 42 minutos, é a saudade, é o giro musical até 22 horas, Valdo Souza tocando o melhor da saudade. Muito obrigado aí pela sua preferência de sintonia a todos vocês que vão acompanhando o Saudade 17, né, galera que tá ouvindo o giro musical de recordações até as 22 horas, obrigado a meu amigo Henrique, um abraço para o Henrique, ele que é Uber, né? Está curtindo o Saudade 37 lá no Bairro das Flores. Alô, um abraço para você. Nossa galera aí que vai acompanhando o Santos do Mundo, Liberdade, Madre Teresa, Duque de Caxias, Renascer, Bairro das Flores, Beguzão, um abraço do Valdão. Lá na Coab, aquele abraço para você da Coab, Nossa Senhora do Carmo, Maguari, você da Chico Mendes, um abraço a todos vocês da Chico Mendes, a comunidade aí da Grinesp, que está curtindo o Saudade 7, muito obrigado. E essa audiência também do nosso amigo, a professora Jo, que está curtindo o Saudade 7, muito obrigado. A professora Jo aí, independente, sempre acompanhando a nossa preferida. Um abraço a Maria José Leal, a Jane, a Cleia, o Boel, o Josiel de Graxinha, a Isa Barbalho e também o Dodó estão acompanhando o Saudade 7 aqui do centro da cidade. Alô, Dodó, um abraço para você. Obrigado a todos vocês que estão viajando no giro musical. Até as 22 horas, o Valdo Souza vai tocando aqui a saudade de qualidade, né? Todos curtindo, só numa emoção do nosso Saudade 87. Música para você. Para você ouvindo Saudade 7, 21 horas e 44 minutos. 9h44. Eu vou chegando para tocar aí a música do Charles do Brasil que está ouvindo Saudade 7.

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4: Ok, pra você ouvir do Saudade, chama de 20, 1 hora já, 57 minutinhos, hora certa pra você. Um grande alô para o nosso grande amigo Nilton Monteiro, o Vavá e o seu Roberto, que estão ouvindo o Saudade 87, meu amigo Carlos Pipoca, o homem que tem dois carros, né? Um de sorvete, outro de pipoca. Meu grande amigo Carlinho, ouvindo o Saudade 87 aqui no Bairro da Liberdade. Muito obrigado aí, meu grande amigo Carlos do Pipoca Saudade. O nome do carrinho dele é Pipoca Saudade aí, meu grande amigo Carlinho, um abraço pra você, ele que é o rei do sorvete também, que fica circulando durante a manhã aí, né, com seus carros, né, tem dois, né, aí o de sorvete e o de pipoca, meu grande amigo, que estão curtindo o seu aniversário, também tem aqui um abraço ao casal aí, da reciclagem, nosso grande amigo Juan e a Nanzinha, Nazinha, da Nagrinete, um abraço a todos vocês aí do Bar do Papão, a dona Duda, né, da terceira travessa aí da Inésio, obrigado a todos vocês aí do Bado Edmilson, Bado Papão, estão ouvindo Saudade 37. Gente, é final de programa, eu só tenho a agradecer a Deus em primeiro lugar, viu, a todos que me acompanharam nesta quarta-feira chuvosa, mas cheguei aqui com um compromisso, a responsabilidade que a gente tem com nossos ouvintes é de levar a boa música, a comunicação aqui do Valdo Souza, a apresentação da gente, né? E eu agradeço sempre a Deus pela oportunidade de estar por aqui, levando essa mensagem positiva, levando você aí para recordar, fazer essa viagem no tempo e agradecer sempre a sabedoria que Deus tem me dado, viu? Muito obrigado a todos vocês. Segunda, amanhã, quinta-feira, se Deus quiser, a gente está por aqui, né? De segunda a sexta-feira, fazendo o seu Saudade 17, fazendo essa viagem no tempo para a galera que gosta da nossa boa música, da seleção musical que o Valdo Souza prepara aqui, nossa galera que está curtindo o nosso Saudade 87, até as 22 horas, né? Já estamos aí no finalzinho do programa, levando essa mensagem positiva aos nossos ouvintes que acompanham o Saudade 87, a gente, vou falar mais uma vez, não esquecendo que sábado tem aí para você o Forrozão do Esferante, viu? Forrozão aí do Feirante, com a primeira vez, do Siqueirão fazendo a festa pra galera. Siqueirão chega lá no ginásio Najibão para comandar aí a festa dos Feirantes. Você não pode perder. Vai lá, leva sua família, viu? DJ Paulinho. Paulinho, né? Faz o Paulinho Boy. Meu grande amigo DJ Paulinho Boy, né? Será no comando aí para você. Ele, o Marquinho, toda a turma lá. Com apoio da Prefeitura de Tibera Beach. Será neste sábado, dia 11, no ginásio Najibon. Final de programa, gente. Até amanhã, se Deus quiser, está chegando para você o Falando de Amor a Todos. Saúde e paz. Coloque sempre Deus na sua frente. Dessa forma, tudo vai dar certo para você, tenho certeza. A todos que me acompanharam nesta quarta-feira, 8 de julho, é o Valdo Souza ficando por aqui, agradecendo a todos nossos amigos que viajaram hoje no Saudade 87.
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2: Na Jovem FM 10 e 21.

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2: Na Jovem FM, agora 10h35.

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2: Glória a Deus, muito bom dia na paz do Senhor Jesus a todos os nossos amados ouvintes. 6 horas e 13 minutos, esse é o programa Ondas de Esperança. Nós vamos ficar até 7 horas da manhã, até 7, louvando ao Senhor, ouvindo um pouco da palavra dele. E você já pode participar, que nós estamos esperando sua participação. Vamos iniciar o programa orando e agradecendo ao Senhor nesta manhã. Senhor, meu Deus, muito obrigado, Pai, por mais um programa que tem nos dado. Obrigado pelas suas misericórdias, por ser conosco, Senhor, todos os dias. Eu te peço que abençoe a cada um dos nossos amados ouvintes, aquele que está chegando agora, Senhor, que vai vir depois, mas que vai participar do programa Ondas de Esperança. Eu te peço que entregue uma bênção especial a cada um. Muito obrigado por tudo, eu que te peço e te agradeço. Em nome de Jesus. Amém. Hoje é o programa especial dos senhores, né, dos guerreiros do Senhor, e vamos ouvir louvores voltados a eles, que eles geralmente cantam, né, que eles louvam ao Senhor, mas você pode participar do programa de hoje mandando mensagem também pra gente aqui pro WhatsApp da rádio, e pode mandar áudio, pode mandar uma mensagem escrita, tá? E no último caso, se você não conseguir mandar, aí você liga também que a gente vai atender aqui e vai oferecer o seu pedido aqui de oferecimento ou de louvor. Você decide aí como você vai participar, tá bom? O nosso programa, o nosso número é 8050-7115, tá? O número da Rádio Jovem FM é 8050-7115. Aí você participa e vai ser uma bênção em nome de Jesus. Vamos ouvir já o primeiro louvor de hoje. E você já adora o Senhor aí na sua casa junto comigo, e a gente vai participando do programa, tá? Vamos ouvir o louvor de Voz da Verdade, Debaixo das Asas, 6 horas e 15 minutos nesta manhã.

Glória a Deus, 6 horas e 22 minutos. E já temos participação especial nessa manhã. Primeira participação do dia foi do irmão Plácido Barroso. Ele colocou aqui uma foto do grupo de senhores lá. É o grupo de senhores valentes de Deus. Ele oferece todos os louvores, todos os hinos aos seus queridos ouvintes da programação Ondas de Esperança. E ele mandou a foto aqui dos valentes de Deus. É o grupo de senhores da congregação Pedra Angular. Dirigente da congregação Evangelista Adonai. Líder é o nosso irmão Plácido Barroso, ele mesmo. E os regentes irmãos Sérgio Lima. E toda primeira quinta-feira do mês é culto dos senhores lá na congregação Pedra Angular, que o irmão Plácido é líder. E ele mandou aqui também o endereço, fica ali na rua General Gurjão, número 8, bairro Duque de Caxias. Supervisor pastor Adnelson Rocha. E ele convidou, né, principalmente os irmãos da Príncipe da Paz e da Manaim, que ficam ali próximas à congregação. E você também quiser ir lá, pode ir, viu? Primeira quinta-feira do mês sempre tem culto de senhores lá na congregação Pedra Angular, tá bom? 6 horas e 23 minutos, nós já vamos ouvir mais louvores, tem mais oferecimentos para fazer aqui no ar. Irmã Lúcia da congregação Rosa de Sarum também está participando. Daqui a pouco eu vou já ler aqui a sua participação e o seu pedido de cultuação de louvor ao Senhor, né? E se você quiser participar também como irmão Plácido, como a irmã Lúcia lá da Rosa de Sarum, você pode mandar mensagem para o número que é aqui do programa Ondas de Esperança, que é 8050-7115, é o nosso número, você participa e vai ser uma benção em nome de Jesus, amém? Vamos ouvir mais um louvor aqui, logo após eu já estarei lendo aqui o oferecimento da nossa irmã Lúcia, colocando o louvor que ela pediu aqui no ar também, e aí você participa e é uma benção em nome de Jesus. Vamos ouvir um louvor aqui abençoado de Anderson Freire, e você adora ao Senhor nesta manhã, tá? Vamos ouvir o louvor Primeira Essência e logo após a gente já vai estar lendo os oferecimentos aqui. 6 horas e 25 minutos.

Glória a Deus, 6 horas e 29 minutos, acabamos de ouvir o louvor Primeira Essência de Anderson Freire. E nós já vamos também falar sobre os próximos pedidos, né, de ação de oferecimentos aqui do programa Ondas de Esperança. A nossa irmã Lúcia da Congregação Roda de Saron, ela está oferecendo louvor Vai Dar Tudo Certo. Ela oferece louvor e pede oração também. Ela está fazendo alguns exames do coração para ver se está tudo certo. Ela está desde o início da semana em Belém e eu creio que já deu tudo certo em nome de Jesus. Ela oferece esse louvor para sua família, a família Nascimento, para irmã Maria Natividade, para o irmão Jair, irmão Joelson, para todos os ouvintes do programa Ondas de Esperança, para seus filhos, para seus bisnetos, para suas noras e para toda a sua família. Ela oferece o louvor Vai Dar Tudo Certo. Nós vamos colocar esse louvor aqui abençoado. Um abraço para nossa irmã Lúcia, que é uma bênção, sempre está aqui conosco também. E eu creio que já deu tudo certo em nome de Jesus, como o louvor que ela pediu, e nós vamos colocar aqui no ar também. 6 horas e 31 minutos, vamos ouvir o louvor Vai Dar Tudo Certo. E logo após esse louvor, a gente vai ouvir mais um, e depois a gente vai ouvir aquilo que o Senhor tem para falar conosco nesta manhã. São 6 horas e 31 minutos. Vamos ouvir o louvor Vai Dar Tudo Certo. Já é profético para sua vida também, tá? 6 e 31.

Glória a Deus, são 6 horas e 38 minutos, acabamos de ouvir o louvor. É, vai dar tudo certo, e eu fiquei tá tocando aqui enquanto estou falando. É o louvor Teus Sonhos, de Fernandinho. E aí, nós estamos ouvindo aqui também os irmãos que estão participando, e a nossa irmã Maria, lá da localidade do Mucuiambá, está oferecendo louvor Preciosidade a todos os ouvintes, a sua filha Andréia também, e a todos os ouvintes. Nós vamos ouvir esse louvor abençoado, Preciosidade de Damares, oferecido pela nossa irmã Maria. Que Deus abençoe a irmã Maria. A irmã Maria é também uma das nossas ouvintes assíduas, sempre está com a gente no programa Onda de Esperança. Antes de a gente ouvir esse louvor dela, eu vou também mandar um abraço para todos os nossos amados ouvintes, nosso pastor Samuel, missionária Ursuleia, irmão José Luiz, irmã Socorro, da congregação do Centro, Carlos da Farinha, irmã Zilma, Diácono Enoque e família, Gilberto Raiol e família, seu Lourenço, irmão Plácido Ferreira, nós já oferecemos, Diácono Silas do Vale, irmão Eduardo, irmã Bianca lá no Maguari, irmã Lúcia, já oferecemos também, irmã Josiane Jardim, irmão Alzeni, que sempre também está conosco, ele ouve a gente no aplicativo, e através do aplicativo, e mora lá em Osório, no Rio Grande do Sul. Irmã Mariana na Filadélfia, irmã Jéssica Ferreira, Diácono Moisés Brito, esposa, irmã Conceição Oliveira, irmã Marcela Pires, todos os nossos, e tem muita gente para oferecer aqui, todos os missionários do campo, missionária Graça Fontes, a Diolene também, que apresenta comigo o programa de quarta-feira dos jovens, se Deus quiser, ela vai estar aqui amanhã também, todos os funcionários da escola, pastor Francisco Ferreira Pereira, e todos aqueles que estão ouvindo o programa Onda de Esperança, te mando um abraço especial, tá bom? Vamos ouvir louvor Preciosidade, oferecido pela irmã Maria, e você adora o Senhor junto conosco. São 6 horas e 40.

Senhor. Tu és a minha rocha inabalável. Tu és o meu socorro bem presente na hora da angústia, Senhor.

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1: Glória a Deus, são 6 horas e 50 minutos. Nós vamos falar um pouquinho sobre a Palavra do Senhor nesses últimos minutos do programa, que se encontra lá em Daniel, capítulo 6, versículo 10. Uma passagem bem conhecida, você já conhece, mas vamos, foi o que o Senhor colocou no nosso coração nessa manhã. Daniel 6, 10, que diz assim: Daniel, pois, quando soube que a escritura estava assinada, entrou em sua casa. Ora, havia no seu quarto janelas abertas para a banda de Jerusalém, e 3 vezes no dia se punha de joelhos, orava, dava graças diante do seu Deus, como também antes costumava fazer. Aqui é o versículo, capítulo que todos nós conhecemos, pelo menos a maioria de nós conhecemos desde criança. A gente aprende sobre Daniel na cova dos leões. Já virou até bordão, ser jogado na cova. Enfim, é uma passagem muito conhecida.

do Dário, de Dário, aliás. E o rei pareceu bem aos olhos de Dário constituir sobre o reino a 120 presidentes que estivessem sobre todo o reino, e sobre ele três príncipes, dos quais Daniel era um. Então Daniel foi bem aos olhos de Dário constituir sobre o reino a 120 presidentes que estivessem sobre todo o reino, e sobre ele três príncipes.

A própria palavra fala isso, e o rei pensava em constituí-lo sobre todo o reino. Então, quando os outros príncipes e presidentes queriam achar alguma coisa a respeito de Daniel, não conseguiam, porque ele era um homem íntegro. E já terminando aqui de falar um pouco sobre o contexto desta palavra, todos eles queriam fazer com que Daniel de alguma forma errasse, mas ele não conseguiu achar nada em Daniel que o fizesse errar. E Daniel fazia continuamente aquilo que ele sempre fazia: buscava o Senhor em toda a sua vida. Daniel foi um exemplo do começo até o fim de renúncia, de ser servo, e aqui não poderia ser diferente. Ele estava sendo honrado, mas ainda assim continuava com a sua intimidade com Deus. E foi o que, que me chamou a atenção nessa palavra para trazer hoje, nessa manhã, para você. Foi exatamente sobre isso, porque quando foi assinado, né, que ninguém poderia mais fazer petição a nenhum deus, a qualquer homem que não fosse o rei, e se fizesse, seria lançado na cova dos leões. Daniel já sabia de tudo isso, mas ele continuou a sua rotina de oração. Nada atrapalhou a oração de Daniel, nada atrapalhou a sua intimidade com Deus. Ele estava literalmente na beira do poço, né, na beira da cova de leões. Poderia ser descoberto e poderia dizer ao Senhor assim: Senhor, como eu não eu vou ser lançado da cova dos leões, se eu orar a ti, eu vou deixar essa semana, esse período sem orar, mas eu vou estar falando contigo no meu pensamento o tempo todo, só para eu não morrer na cova de leões. Daniel não fez isso. Daniel continuou a sua rotina de oração, e todos viam que ele permaneceu orando ao Senhor. E isso nos ensina, porque muitas das vezes a gente quer se amoldar, né, ou queremos nos desanimar perante a luta, perante a tribulação, perante a doença, perante tudo que vem da vida para nos atingir. E a gente, às vezes, muitas das vezes, não tem mais forças para continuar pedindo, para continuar orando, para continuar fazendo ou falando com o Senhor. E diz: Senhor, mas não tenho mais forças, eu não consigo mais. E Daniel, prestes a ir para a cova dos leões, prestes a sofrer uma das maiores dificuldades da sua vida, ele continuou orando. E o que o Senhor colocou no meu coração nessa manhã foi isso. Eu não sei o que você tem passado na sua vida, não sei qual é a dificuldade que você tem enfrentado, mas parar não é uma opção. Parar de adorar, parar de orar, parar de clamar, se cansar, mesmo que para isso a gente tenha que desobedecer esse decreto do rei. O decreto do rei era que ninguém orasse, era que ninguém pedisse nada a outro Deus. Mas nós sabemos onde está a nossa vitória, e nós sabemos o lugar que nós devemos estar na presença dele, que é na intimidade da sua presença, que é orando, que é falando com o Senhor. E por causa disso você sabe o resultado da vitória. Daniel conseguiu, amanheceu sem nenhum, ele foi jogado assim na cova dos leões, ele não deixou de passar na luta, de passar pela luta, mas a vitória foi que o Senhor estava com ele durante toda a luta, desde antes da luta, quando ainda era um decreto, quando ele foi jogado na cova dos leões. E depois Daniel se tornou um exemplo para nós de homem que não se entrega perante a luta, perante a dor. Foram querer atingir ele naquilo que que era a intimidade dele com Deus, mas ainda assim não conseguiram fazer, porque ele era um homem de Deus. E é, né? E não nunca deixou de ser, até o final da sua vida, sendo usado pelo Senhor e se colocando à disposição dele. Nessa manhã, se você estava pedindo ao Senhor uma resposta, a resposta é essa: continuar. Continue orando, continue entregando, porque no final a gente vai entender o
porquê da luta, o porquê da tribulação. Daniel foi um homem extremamente honrado pelo Senhor, mas em nenhum momento ele deixou de ser fiel ao Senhor.

que isso sirva para a nossa vida também. Vamos orar nessa manhã agradecendo ao Senhor pela palavra e apresentando cada um dos nossos amados ouvintes. Senhor, meu Deus, muito obrigado por essa palavra, obrigado por estar conosco, pelas tuas misericórdias, por tudo que fizeste. Eu te apresento, Senhor, a cada um dos nossos amados ouvintes. Abençoa, se com ele, Senhor. Te apresento, Senhor, a irmã Lúcia, que vai fazer, Senhor, esses exames, e eu creio que já deu tudo certo. Te apresento a cada um dos amados irmãos que estão ouvindo nesta hora. Senhor, se porventura alguém, Pai, que está querendo desistir, que está querendo parar, que não quer continuar orando, que não quer continuar insistindo, Senhor, a palavra que tu trouxeste ao nosso coração foi essa, para nós permanecermos fiéis, mesmo no meio da dor, mesmo no meio da tribulação, dos levantes, porque, Senhor, nós não temos motivos para parar. Tu tens sido tão bom, tu tens sido misericordioso. Então, nós te pedimos, Senhor, nos dê força para continuar. É o que eu te peço e te agradeço. Em nome de Jesus. Amém. Glória a Deus. Estamos encerrando o programa Onda de Esperança. Essa foi a palavra que o Senhor colocou no nosso coração nesta manhã. Mas amanhã tem mais, sábado também, viu? De segunda a sábado, das 6 às 7 horas, programa Onda de Esperança. A gente espera. Todos os dias aqui, irmão missionário Gleidson, eu, também tem mais outros apresentadores, a Diolene, as irmãs do Círculo de Oração e outros irmãos que estão participando aqui também, e vai ser uma bênção em nome de Jesus. Que Deus te abençoe.

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Eita, mano velho, bom dia. Mano, tá tudo alagado por aí, viu? Rapaz, eu acho, parece que a chuva começa lá pela Ilha das Onças. Moscou choveu pra caramba, maré cheia também. Muita gente foi aproveitar, né? Essa quarta-feira pra lá. E chegou lá, quando, no melhor momento da praia, arriou aquele toró, sabe, mano velho? Mas tem gente que não arredou o pé. Ah, não vem, não tem, não vem tu, vai tu mesmo, né, mano velho? Tudo é lazer, mano velho. Alô, alô, trabalhador brasileiro, acerta, mano velho. Vamos acertando aí seus ponteirinhos com os meus. Agora aqui na nossa querida Benevide, essa terra é a fraca. É doido, todo mundo que vem por aqui, acho que vem passear, conhecer. Quando passa uns 3 anos, tu fala com ele ainda por aqui. É, rapaz, Benevides é uma beleza. 7 horas, mano, 7 da matina e mais 7 minutos. 7 minutinhos estão passando aí das 7 da matina. Bom dia, mas muito bom dia mesmo, trabalhador. É, a gente vai ficar colado, grudado até as 9 da matina. Por aqui você vai ficar por dentro de alguma coisa interessante. A informação precisa, sim. Que o que você está precisando de saber, ficar por dentro, aqui é o lugar, né? Então nós temos essa responsa de levar toda a informação bacana e não esquecendo do musical, do tipo que você gosta, sabe? Aquela música da terra, aquela que tu escuta assim, tu não consegue ficar parado. Lembra logo do caqueado aí, começa a arrepiar. Bom dia pra você que já está seguro no batente, né? Bom dia pra você que ainda não saiu de casa, mas pega o beco, mano velho. Tira pra fora porque o dever está te chamando, faz é hora. Já estão passando 8 minutinhos estão passando aí das 7 da matina. Bom dia pra você que trabalhou de noite, já tá em casa, graças a Deus, na boa, né? Já abraçou a família, aí tu vai tomar aquele cafezinho, dá uma cochiladazinha na manhã, acorda aí, e quando chegar a noite, de novo, vai que vai, né, mano, velho? Tá certo, então, às 7 horas e mais 9 minutinhos estão passando aí, viu, mano? Das 7 da matina. Hoje é quinta-feira. Hoje já é dia 9 de julho de 2026. É, estão vivendo aí realmente, meus queridos amigos e amigas, o 9º dia do 7º mês do ano de 2026. Né? Hoje é quinta-feira. Quinta-feira. Hoje é dia da. É Santa Paulina, se eu não me engano, né? É, eu até me esqueci. Santa Paulina, se for Santa Paulina. A Paulina era o nome da minha mãe. Minha mãe querida, que Deus o tenha, né? Dona Paulina Araújo das Chagas, viu? Meu velho. Faz muitos anos que ela se foi. Tá lá olhando por nós, né? É Santa Paulina, realmente, né? Santa Madre Paulina. Tá bom então. Na sequência do programa a gente vai conversar, vai saber de tudo isso aí, tá bom? Tá legal? Nós temos o quadro de saúde, né? Depois a gente vai levar pra você tudo que vai rolar por aqui, tá bom? Porque agora, quando estão passando 10 minutinhos das 7 da matina, o DJ Lucas começa a arrepiar, mano velho.

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Vamos lá, mano velho. Olha a hora, trabalhador brasileiro. Acerta, mano velho. Vamos acertando aí os seus ponteirinhos com os meus agora aqui na nossa querida Benevides. 30 minutinhos. Estão passando aí das 7 da matina. Manhã bonitinha, dia 9 de julho de 2026. Estamos já caminhando para metade do sétimo mês, viu, mano velho? O negócio é rapidão. Muita gente aí vibrando, curtindo já os balneários, período de férias, que maravilha. A gente torce que todo mundo tenha uma férias bacana, né? Que aproveite cada minutinho, porque é rapidola que passa. Agora muita gente está aí nos balneários, aí o Toró vem, meu amigo. Ontem ele chegou lá no banheiro do Manu. Oh, meu Deus do céu. Ai. 7 horas e mais 31 minutinhos. Estão passando aí das 7 da matina. Cumprimentar vocês, meus manos, espalhados aí em todos os cantos, em todos os locais dessa cidade querida, nossa querida Benevides. Muito bom dia, trabalhador, né? Aos nossos manos mototaxistas, são milhares, mano velho, aí, nos todos os pontos da Benevides. Estão lá curtindo, mano velho, hein? Beleza. Muito obrigado, mas muito obrigado mesmo pela sintonia. Cumprimentar meu mano Ronzinho, tá por aí, na sua motoca, correndo atrás de cedo. Isso. Alô, Ronzinho, bom dia, mano velho. E muito obrigado pela sintonia. Um dia 7 dessa quinta-feira, abençoado para vocês, para você e toda a sua família, como também a galera lá da Agência Central RB, todos ligados com o Mano Velho. Obrigado, hein? Muito obrigado mesmo pela sintonia. Olha, eu quero lembrar que domingo é o Círio de Benevides, homenagem à nossa padroeira, Nossa Senhora do Carmo, que nos deu o prazer, a alegria da visita ontem, né? Abençoou nossos estúdios. Nós estamos passando por um novo estúdio, né? Mais moderninho, bonitinho, todo legalzinho, e também abençoou o outro. E logo, logo nós estaremos nos transferindo para lá. É bem aqui na Iarga. Vai ficar tudo bonitinho, tá bom? A mesma coisa, a programação continua a mesma, só muda o estúdio, né? Tá bom, então? Alô, alô, meu mano, beneficiário do INSS. 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
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Alô, Francisco? Aquele abraço, mano, velho. Ele já comprou aquele chapéu de palha bacana, aquela sombrinha colorida, pra ir pra Salinas. É. 7 horas, mano. 7 da matina e mais 36 minutinhos. Estão passando aí das 7 da matina. Como eu falei, hoje, dia 9, né? Dia 9 de, de julho, né? Hoje é dia da Santa Paulina do Coração Agonizante de Jesus, né? Olha, ela ainda menina, né? Ela veio para o Brasil, né? Com a família. Ela cuidou de jovens e doentes e ela se dedicou à catequese e ao trabalho na igreja. Ainda criança, menina ainda, né? Até que unindo-se às companheiras da Congregação das Irmãzinhas da Imaculada Conceição, tomou o nome de Paulina do Coração Agonizante de Jesus, superiora geral até 1909, e promoveu a família religiosa com simplicidade e sabedoria. Ela foi canonizada no dia 19 de maio de 2002, não faz muito tempo, né? Pelo Papa São João Paulo II. E a Santa Paulina do Coração Agonizante de Jesus foi a primeira santa brasileira. A primeira santa brasileira, Santa Paulina, né? A gente pede nesse momento a intercessão de Santa Paulina, junto a Nosso Senhor Jesus Cristo, para que conceda a nós dias de muita paz, de muito amor e de muita alegria, né? Amém para todos. Santa Paulina, rogai por nós. 7 horas, mano velho, mais 38 minutinhos, estão passando das 7 da matina. Olha, no nosso painel hoje, né? Falando aqui da Beata Paulina do Coração Jesus, né? Hoje é dia do sonhador. Não vou misturar as coisas, né, DJ? Que nem ontem, né? Quase ele morre do coração. Ontem era dia do padeiro e eu anunciei dia do pedreiro. É, a gente, assim, num olhar assim de relance, rapidola, a gente às vezes se atrapalha, né? Mas hoje é dia do sonhador, né? Nesse dia 9 de julho, que aconteceu o início da chamada Revolução Constitucionalista, né? E no quadro de saúde, você vai ficar por dentro aí na sequência do programa. Diz assim: acalme a tosse com chocolate. Viu? Você tá tossindo aí, vai ter alguma coisa interessante. Você pega uma barrinha de chocolate, quem sabe, né? Mas isso é lá na frente que ele vai ver, tá? Porque agora já estão passando 39 minutinhos das 7. O DJ Lucas já aprontou aí aquele brega bacana pra gente curtir.

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pra cima, mano velho. Então vamos, até as 9 da matina. Olha, já estão passando 7, mano velho, 7 minutinhos. Já estão passando das 8 da matina. Que manhã pai d'égua hoje, viu, trabalhador? Manhã tá gostosa, o clima tá super legal. Tá no ritmo de verão, viu, mano velho? Hoje, apesar de estar assim meio friento as coisas e tal, meio encharcado, com... mas o cara pular dentro de uma água do igarapé agora vai sair todo encriquilhado. Os caras dizem assim, como o velho usa essas coisas, essas palavras. Cara, eu sou do tempo da retrete, pô. O tempo que coava café na esculateira, vocês se lembram? Ai, meu Deus do céu. Fala sério, viu, mano velho? 8 horas, amigo trabalhador. 8 da matina, mano velho, mais 8 minutos. Eu quero completar meu amigo Chico, rapaz. Ele sempre fala comigo, tá? O Chico da Banana, lá no Independente. Não perde o programa do mano velho. Gente boa pra caramba, rapaz. Olha, eu acredito que aqui na nossa querida Benevides tem muitos bragantinos radicados aqui já há muitos anos. E ontem, né? Ontem a cidade de Bragança, no dia 8, ontem, ela completou 413 anos. 413 anos de uma história muito bonita, de cultura, de fé e tradição que orgulha aquele povo de lá, da cidade de Bragança. Em Bragança tem uma das praias mais bonitas do estado do Pará, Juruteua. A Juruteua, né, DJ Lucas? É uma das praias mais bonitas. No ano passado, a administração do município, né, construiu a orla lá da praia de Juruteua, ficou muito bonito. Calçadão e tudo, sabe? Colocou aqueles quiosquezinhos para o pessoal que ficava naquelas banquinhas na areia, tá tudo bonitinho. Caranguejo pra lá, mano velho, é só daqueles patola, no meio da canela. O cara chega, senta numa mesa daquele barzinho lá, lá vem aquela bacia com 10, 15 caranguejos. Aí a negada arregaça. Eita! Parabéns, Bragança! 8 horas, 8 da matina, trabalhador. E mais 10, mano velho, 10 minutinhos agora, estão passando das 8 da matina. Olha, hoje é dia do sonhador, né? Sonhador, o cara acha que pode falar, aquele cara que sonha, fica viajando na maionese e não faz nada. O sonhador é o seguinte, olha, o sonho é um guardião do sono. Presta bem atenção aí. O sonho é um guardião do sono, um vigia que tudo faz para que o repouso continue. Né? Através dos séculos, né, vários esforços foram feitos na tentativa de compreender e de explicar os sonhos. Né? Aí então os povos da antiguidade diziam que os sonhos eram revelações de deuses ou de demônios, dando aos indivíduos a possibilidade de previsão de algum evento, né? Ainda hoje, muitas pessoas têm essa sensação, juntamente com outra, de que existe uma mensagem a ser traduzida a cada vez que lembramos ou relatamos um sonho. O sonhador é o seguinte, tem sonhos, tem gente que diz que quando sonha com uma coisa, aquilo se realiza. Então quer dizer, mas aí tem os supersticiosos, aquele que não sai, se der uma topada no meio da rua, não volta para casa, aquele que não passa debaixo de uma escada, isso tudo é superstição, mas que às vezes são traduzidos em sonhos, isso. Agora tem, por exemplo, tem sonho bacana, que é gostoso sonhar.
Por exemplo, sonhar que está conquistando uma moça. Sonhar que tu conquistasse uma pessoa que há muitos anos tu tinha vontade de conquistá-la. Aí tu realizou aquilo, mesmo que em sonho. Aquilo naquele momento é maravilhoso. Tu acorda com uma sensação maravilhosa de viver aquele dia. Aí te dá vontade de tu te chegar àquela pessoa que muitas das vezes ela estava esperando aquele momento. E através de um sonho, tu realizasse um grande sonho na tua vida. É interessante, o sonhador tem uma série, é longa essa história, sabe? Existe muita coisa que se relaciona com sonho, coisas boas e coisas às vezes que não é nem bom lembrar através de um sonho, principalmente, né? E vai atrapalhar aquele sonhinho gostoso. Por exemplo, vamos mudar assim para outra página aqui. Por exemplo, esse cara que gosta de fazer a pezinha em jogos e tal, um sonho para ele, aquilo ali ele traduz a sua maneira, o que pode dar. Por exemplo, no jogo do bicho, que é o mais popular, né? Ele sonha com alguma coisa, ele vai lá, muitas das vezes ele arregaça, dá certo. Mas muitas vezes passa longe. É, mas ele sonhou. Uma vez o Mano Velho... Mano Velho, eu tava no sonho. Vou contar essa pra vocês aí. Num sonho aí veio um bocado de gente correndo. Eu digo, deve ser um negócio que eu também dei um pique, né? Aí quando o cara se aproximaram de mim, corre, Mano Velho, que é um bocado de macaco que vem aí. Aí uma das pessoas lá disse, joga no bicho ainda, no sonho, olha, cara. Te juro, cara, não foi sacanagem, não. Rapaz, aí eu arregacei. Foi só a conta, Mano Velho, macaco na cabeça, égua. É isso que eu quero falar, às vezes dá certo, né? Mas podia dar vaca, touro. Ah, meu Deus do céu, pai d'égua essa, né? É, falamos do sonhador, né, Mano Velho? E na sequência do programa, no próximo bloco, nós vamos falar do nosso quadro de saúde, que é como acalmar a tosse com um chocolate, tá bom? 8 horas e mais 15 minutinhos, estão passando das 8 da matina. Vamos de música, Mano Velho?

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Eita, é, nós já estamos passando 36, mano, velho, já? 37 já. Das 8 da manhã. Já estamos na reta final, galera, né? Ainda tem mais esses minutos aí até as 9. É, rapaz, tá com aquela música bacana, todo mundo tá gostando, tenho certeza. Que é feito com qualidade só pra você que tem bom gosto e gosta, já se acostumou com o estilo aqui do nosso programa, que é feito exatamente o teu perfil. E a gente te conhece, a gente sabe quem é tu, que gosta do que é bom. É, mano. 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Preocupado com você, meu amigo aposentado e pensionista, tá bom? FC Crédito. 8 horas, trabalhador, 8 da matina e mais 38. Olha, no nosso quadro de saúde hoje, é um quadro que ganhou uma grande repercussão. Todo mundo fica naquela grande expectativa. O que é que vai falar na saúde hoje? Às vezes coincide com uma pessoa que está passando por aquele problemazinho, né? É, a gente fica satisfeito, inclusive, de contribuir com isso, né? Com as pessoas que nos prestigiam, né? E a gente também tem esse prazer, felicidade de estar contribuindo, né? Nós estamos aqui para isso, para servir a você, meu querido amigo, minha querida amiga, que prestigia a programação da Rádio Jovem FM. E olha, o quadro de saúde hoje fala de como acalmar a tosse com chocolate. Eu não sei se é o chocolate líquido, né? É, ou se é em barra. Mas a matéria diz assim, olha, uma pesquisa recente, feita lá na Inglaterra, mostrou que a teobromina, que é uma substância presente no chocolate, ela é 33% mais eficaz no combate à tosse do que os xaropes vendidos nas farmácias. Pensou, cara? É, né? Olha, da próxima vez em que tiver uma crise de tosse, portanto, aí, experimenta tomar um copo de chocolate quente. É, segundo esse especialista, é, nesse caso aí, eu quero lembrar que isso aqui vem de fonte fidedigna nas pessoas que conhecem o problema técnica e cientificamente e elabora esse material para a gente levar conhecimento de vocês. Isso é muito interessante e é de grande responsabilidade. Eu vou ler tudo de novo para você, viu? Olha, uma pesquisa recente, feita lá na Inglaterra, mostrou que a teobromina, é uma substância presente no chocolate. Ela é 33% mais eficaz no combate à tosse do que esses xaropes vendidos aí nas farmácias. Interessantíssimo isso saber, né? Não vamos descartar, obviamente, o xarope, né? Porque tem xarope com outras propriedades, né? Que também são eficazes. Agora, da próxima vez, né? Da próxima vez em que você tiver uma crise de tosse, aí, portanto, vale a pena você experimentar tomar um copo de chocolate quentinho na hora, né? E quem sabe? Aí depois tu me diz se
se deu certo pra ti. E vai dar, com certeza, tá bom? É, boa sorte, tá bom? 8 horas, amigo trabalhador brasileiro, e mais 42 minutinhos. Estão passando já das 8 da matina. Eu quero cumprimentar nossos queridos manos e manas da querida e briosa Polícia Militar do Estado do Pará. Aqui eu conheço muitos integrantes da corporação da PM, que são amigos do Mano Velho e ouvintes do Mano Velho. É, tem o Sargento Gomes, já é da reserva, o Bonitinho também, gente boa pra caramba, né? E não perde essa turma e não perde um programa do Mano Velho. Eu agradeço, viu, Mano Velho? Eu fico até, de certa forma, meio pavulagem. Oh, meu Deus do céu. 8 horas, trabalhador, e mais 42 por aqui, Mano Velho, é só no caqueado.

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Beleza, mano velho. Olha, 54 minutinhos e meio estão passando das 8 da matina. Por hoje é só, mano velho, tá? Quero te dizer que eu sou muito grato pelo prestígio que você nos concede na nossa programação. E desejar ao mesmo tempo uma quinta-feira abençoada para você e toda a sua família. Até amanhã, se Deus quiser. Bom dia.

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1: Ok, tudo certo. Conexão concluída.
0: Vai com

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2: Bom dia pra você, ligado aqui no Som da Jovem FM. Uma ótima manhã pra você. Quinta-feira, hoje é quinta-feira, dia 9 de julho. Ótimo dia pra você, tudo de bom. Obrigado pela companhia, obrigado pela audiência maravilhosa. Conexão Jovem com você até o meio-dia aqui no Som da Jovem FM. Nessa manhã gostosa, né? Manhã maravilhosa, tá certo? Ensolarada e tanto quanto nublada também, né? De vez em quando dá aquelas nuvens mais carregadas, né? Cobrindo. Portanto, neste momento em Benevides, 29 graus, né? 29 graus nesse momento, aqui no... em Benevides, berço da liberdade. A máxima para hoje é 33 graus. 10 horas e 17 minutinhos em Benevides, 10 e 17. Vem com a gente até o meio-dia aqui na Jovem FM. Você curte aí as melhores músicas, né? A melhor programação do seu rádio, tá certo? A sua participação pelo WhatsApp 980507115, participa com a gente, né, aqui do Conexão, né, aqui no Conexão Jovem, na sua Jovem FM, nessa manhã de quinta-feira, tá bom? Vamos juntos até o meio-dia com muita música gostosa para você curtir, né, as melhores músicas na sua manhã, que seja uma manhã abençoada, né, uma manhã iluminada, né, de restabelecimento, né, para todos nós, né? Teríamos um dia abençoado e iluminado, tá certo? Pelo Divino Espírito Santo e abençoado e protegido por Deus, né? Por Jesus Cristo, nosso Senhor, intercedido por Nossa Senhora do Carmo. 10 horas e 18 minutinhos, é o círio dela, né? A festa dela, a homenagem à Nossa Senhora do Carmo. Neste domingo, a Jovem FM vai estar na cobertura do círio 2026, né, da padroeira dos benevidenses, neste domingo, a partir das 7 da manhã. A gente já vai estar nas ruas, né, trazendo, levando para você todos os detalhes, né, dessa que é a maior festa de fé do povo benevidense. 10 e 18, hora certa para você. O Conexão, só no comecinho, 980507115, manda aí a tua mensagem.

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1: 11 horas e 6 minutinhos em Benevite. 11 e 6, bom dia pra você. Ligado aqui no som da Jovem FM nessa manhã. Manhã de quinta-feira, né? É, dizem que quinta-feira é o primeiro final de, é o primeiro dia do final de semana, né? E aí, que tal, né? Sexta-feira já, já considera-se aí o final de semana, já primeiro dia.
2: Exatamente.
1: Aqueles que adoram, né? Final de semana, então pronto. 11 horas e 7 minutinhos em Benevides, é o nosso Conexão Jovem para você, com o som da Jovem FM, em oferecimento da Ótica Pop, a menina dos seus olhos, quintou na Ótica Pop, dá aquela passadinha lá. 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Dá uma passadinha lá para você conferir. 11 horas e 8 minutinhos em Benevides. 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Tranquila, né? Galera ligada com a gente, nosso muito obrigado aí pela audiência maravilhosa, né? Tá certo. Vamos aqui de notícias nacionais, você ligado aqui no som da Jovem FM, conferindo aqui as notícias, notícias nacionais a gente traz para você.
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1: Olha, uma criança de 9 anos morreu em Rondônia após contrair o ameba naegleria. Ameba naegleria fowleri é o nome da ameba, né? Que vive em águas doces e quentes. Essa infecção cerebral é rara, mas fatal, né? Tem se tornado mais comum com o aumento, né, da temperatura das águas devido às mudanças climáticas. Então, todo cuidado é pouco, né? Esse caso aconteceu em Rondônia e chama a atenção, né? Chama a atenção, né, de muitos, tá certo? Então, é um cuidado que deve ser redobrado. A Operação Carimbó chega ao seu 100º dia no Pará, marcando aí uma trajetória de ações, né, que promovem cidadania, desenvolvimento social em várias cidades da região aqui do estado do Pará, né, como Marabá, Paraopebas, Tucuruí. Essa iniciativa tem feito a diferença na vida das pessoas, fortalecendo aí a comunidade e o progresso local realizado aí pelo exército, né, pelo exército do estado do Pará. Agora 11 horas e 11 minutinhos em Benevite, 11 horas e 11 minutos, hora certa para você curtindo aí a nossa programação. Olha, a cesta básica da capital paraense, né, subiu, não só no Pará, mas em 17 capitais brasileiras registraram uma alta no preço da cesta básica, puxada pelo aumento do preço do feijão em todas as cidades. São Paulo segue com a cesta básica mais cara, né? Custando cerca de R$ 965,47 em média, enquanto que Boa Vista teve o maior aumento mensal, 3,28%. O diesel alerta, na verdade o Diese, né, alerta que o salário mínimo ideal devia ser 5 vezes maior para cobrir, né, a necessidade básica, mas aí está difícil chegar nisso aí, né? É difícil chegar em o dobro, né, do salário que é, imagine, 5 vezes maior. Essa realidade, né, dificulta aí o orçamento das famílias e mostra como o custo de vida está mais pesado, né? Está mesmo, né? Está mesmo. Agora, 11 horas e 12 minutos, você conferindo aí as principais notícias, manchetes de momento. Você conferindo aqui no Som da Jovem FM, 11 horas e 12 minutinhos. Lia Soares no Conexão. Meu amor é meu.

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4: Fala aí, Naldo. De volta no seu radinho, Conexão, 11 horas e 34 minutinhos em Benevite, 11h34. Bom dia para você ligado aqui no som da Jovem FM. Te abraçar com meu amigo Leco Leco, aquele abraço para ti, Leco Leco, é na sua oficina de pintura de veículos. Tá ligado com a gente, né? Tá curtindo aí a nossa programação. Aquele abraço especial aí para você. Também a Isabela tá ligada com a gente aí no bairro das Flores, aquele abraço para você. Exatamente. Obrigado aí pela audiência, tá curtindo a nossa Jovem FM. Vamos nessa, até o meio-dia tem muita música gostosa ainda para você curtir no último bloco, né? Você vai curtir já já aí. Da música bacana, tem Natanzinho, tem os Barões, tem Paulo Fernandes, tem Pablo, né? Tem Cevade, Tiaguinho, por aí vai, né? Então pronto, 11h36 agora, 11h36, no oferecimento do Garden Bistrô Mariápolis, o restaurante, melhor restaurante de Benevides, sabor e experiência gastronômica que você encontra em um só lugar, né? 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Se não conhece, a conhecer, tá bom? 11 horas e 37 minutinhos em Benevite, 11h37. É o Conexão Jovem para você, aqui no som da Jovem FM. Sempre a melhor programação no seu rádio. 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Automaster, monitoramento de veículos, 11:38, vamos nessa! É o Conexão, Natanzinho Lima, melhor versão.

Matheus Fernandes e Matheus e Cauã Triplets. Pra gente finalizar o nosso Conexão de hoje, quinta-feira, 11h59. Já já na sequência, batidão da Jovem FM pra você curtir. Melhor do Tecnobrega, brega marcante, melody marcante pra você. Depois o Parada Retrô pra você recordar aí, né, os melhores flashes com o Kleber Salles. Tá certo? Um grande abraço, valeu a companhia, valeu a audiência. A gente se encontra amanhã, se Deus assim o permitir, aqui com Conexão, nesta sexta-feira de 10 ao meio-dia, beleza? Sempre no horário de 10 ao meio-dia tem Conexão Jovem aqui na Jovem FM. Grande abraço pra você, valeu, valeu, que valeu a companhia. Um abençoado almoço pra todo mundo. Fique com Deus, que eu tô indo com ele. Tchau, tchau, galera. 11h59.

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9: Opa, excelente quinta-feira para todo mundo, hein? Por aqui é o Kleber Salles chegando com mais uma edição do nosso Parada Retrô. Hoje, quinta-feira, 9 de julho de 2026. A partir de agora, muita música boa, muito sucesso. Você vai curtir com a gente as melhores do passado, né? Anos 70, 80, 90, 2000. Vamos retornar no tempo e resgatar os melhores sucessos, temas inesquecíveis, né? Clássicos de cinema, os clássicos do rádio. Você ouve aqui, essa música é boa demais, hein? Som de Santana e Michelle Branch. The Game of Love, ano 2002, que saudade, hein? Já se passaram 24 anos que esse som foi lançado, hein?

More Shima no nosso Parada Retrô com Ron West, The Wild and Day, aqui no nosso programa Parada Retrô, relembrando os grandes sucessos do passado. E agora vamos com um som pop rock nacional em Tijuana, Renata, nesta quinta-feira, hein? Ótima quinta-feira e ótimas recordações para você que está acompanhando a gente aqui no Parada Retrô.

0: Country Club aqui no Parada Retro. Mistake Number. É demais, hein? Mais um sucesso dos anos 80. De volta aqui na nossa parada de quinta-feira, Parada Retro. Daqui a pouco a gente tá de volta. Vamos pro intervalo e já já estaremos no ar com você de novo, hein?
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4: É o Parada Retrô, relembrando grandes clássicos dos anos 70, 80, 90, 2000, né? Muito obrigado a você pela companhia, pela audiência. Agora vamos relembrar aqui uma das bandas, uma das boy bands que foram aí destaque no finalzinho dos anos 80, início dos 90. New Kids on the Block, Let's Try It Again. É, lembra dessa? Então bora curtir aqui. Aumente o volume, aperte os cintos e viaje com a gente.
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1: Fechando aqui o nosso Parada Retrô desta quinta-feira. Sonzeira, né? Sonzeira. Gente, está terminando o Parada Retrô de hoje, mas amanhã a gente volta com muito mais anos 70, 80, 90 e 2000 para a gente matar saudades juntos por aqui. Grande abraço para todo mundo, fique com Deus e amanhã a gente volta com muito mais Parada Retrô aqui no seu rádio, hein? Até lá!

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Muito bem, sejam todos muito bem-vindos, senhoras e senhores. Está começando por aqui mais uma super edição do Interligados comigo, Ju Godoy. A locutora mais maluquete, mais fora do padrão do seu rádio nessa quinta, 9 de julho de 2026. Vem comigo. A partir de agora, sua participação, por favor, é extremamente importante para esse programa. Pedidomusical.com.br ou pelo Instagram de Ju Godoy, @JuGodoy. Locutora, manda ver aí. A partir de agora, sim, aquele cheirinho bom já de final de semana no ar, não é mesmo? Aquela quinta-feira gostosa! Já podemos começar a misturar o suco da confusão? Não, ainda não, né? Tudo bem, a partir de amanhã a gente já começa. Sim, bora chacoalhar a nossa quinta-feirosa com alegria, com muita fé em Deus, com disposição, né? Pra você que já tá em casa, já voltou do trampo, pra você que já lutou e batalhou hoje, pra você que ainda vai batalhar, vem com o Ju Godoy, que a playlist é por minha conta. Imagine Dragons in your corner. Sou fã

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Iniciando já o primeiro bloco aqui do Interligados, viu? Já chegamos e chegamos com tudo. Ana Vitória, fica com participação de Matheus e Cauã. Ainda vai rolar muito som bom aqui hoje, viu? Vai rolar Jeito Moleque, Periclão, Demi Lovato, Miley Cyrus, Capital Inicial, Jean e Giovanni, Israel e Rodolfo, além do momento flashback com o maravilhoso Rick Martin, com Maria. Ai, esse programa de hoje tá sensacional!

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3: Fazendo notícia pra você e eu te falo, o brasileiro precisa ser estudado. Carro é flagrado com garrafa PET usada como tanque de combustível em Vitória, Espírito Santo. Minha segunda terra natal, inclusive, pra você que não sabe. Um motorista foi flagrado dirigindo um carro equipado com um tanque de combustível improvisado durante uma blitz da Guarda Civil Municipal de Vitória, na madrugada do último domingo, na Avenida Adalberto Simão Nader, no bairro Mata da Praia. Bairro esse que eu conheço muito bem, fui visitar meu pai lá diversas vezes, onde ele morou. No lugar do tanque original, os agentes encontraram uma garrafa PET abastecida com combustível e ligada diretamente ao motor por uma mangueira. O vídeo está rolando nas redes sociais, tá? Veículo parado em ponto de bloqueio, onde foi constatado um tanque feito de forma artesanal, ligado ao sistema do motor. Ligação direta, diz um dos agentes, trar o flagrante. A garrafa está cheia e estava posicionada entre o banco do motorista e o do passageiro, com o bico virado para baixo, conectado a uma mangueira. Segundo a Guarda Municipal, a irregularidade foi identificada durante uma abordagem de rotina. Para o gerente de operações e fiscalizações de trânsito, Wagner Pinheiro, a modificação representava grave risco de incêndio e explosão. Por favor, não faça isso em casa, não faça isso no seu veículo. Diante da situação, o veículo foi removido para um pátio credenciado. Os guardas municipais lavraram autos de infração por conduzir veículo em mau estado de conservação, alterar as características originais do automóvel e circular com um licenciamento vencido conforme o Código de Trânsito Brasileiro. Quando eu falo, ninguém acredita. O brasileiro precisa ser estudado. Já pensou na situação, gente? O cara pirabolando por aí com seu carão com uma garrafa PET. Pelo que eu vi ali, deve ser de 2 litros com gasolina. Não vai muito longe, né, meu filho? Mas o importante é que você tinha gasolina. Só que não, né? Por favor, não faça isso em casa, tá? Gambiarra, no final, nunca dá certo. Por favor, a sua vida é mais importante, viu? Manda o carro consertar, meu filho. Pelo amor de Deus. É cada uma que a gente tem que trazer pra você aqui. Essas bizarrices no Interligados. Que segue por aqui na Voz de Propósito. Namora eu aí?

0: Encerrando assim mais um bloquinho aqui do Interligados. Piscou, o programa acabou, viu? Então participa, se joga, aproveita. Eduardo Costa, imagina eu. Excelente quinta-feirosa pra você que tá em casa, tá jogado, largado no sofá. Pra você que tá ouvindo a gente pelo site, pelo app, passando um cafezinho. Pra você que tá caminho do trampo falando, eu queria ficar em casa. Meu Deus, boa quinta, tá?
1: Na Jovem, 3 horas.
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Camila Cabello é criticada por vestido vermelho cheio de transparência no casamento de Taylor Swift. A gente, Camila Cabello não tem jeito, né? Ela que foi vista, inclusive, na Copa do Mundo assistindo aos jogos, né? O casamento de Taylor Swift e Travis Kelce na última sexta, dia 3, para mais de 1000 pessoas entre astros e estrelas do esporte, cinema e músicas dos Estados Unidos ainda está dando o que falar. Uma das controvérsias que está dominando as redes sociais no rescaldo do mega evento é o vestido, né? Escolhido de uma das convidadas mais ilustres, a cantora Camila Cabello, de apenas 29 anos, né, gente? Meu Deus, acho que ela quis aparecer mais que a noiva. Admita. Para muitos internautas, o figurino escolhido por Cabello foi inapropriado, numa questão que ultrapassava o pedido do casal para que o dress code fosse o bom e velho black tie. Assinado pelo estilista Zimmerman, o vestido tinha um decote de ombro a ombro, uma saia transparente com as suas pernas à mostra. Foi justamente isso que foi considerado inapropriado, assim como a escolha da cor, que seria, segundo eles, muito chamativa. Que roupa foi essa, gente? Eu acho que ela confundiu o evento, né? O vestido da Camila é cafona, ainda mais para um casamento, criticou uma pessoa na web. Outra valizou. Meu Deus, por que Camila está de vermelho? Outra ironizou. Foi isso que a Camila escolheu vestir para um casamento? Não, querida, não. Uma quarta pessoa afirmou. Vermelho não é inapropriado para um casamento? Gente, como assim? Acho que ela quis aparecer mesmo mais que a noiva. Confira o vestido nas redes. Não, se eu fosse me casar e uma pessoa aparecesse desse jeito, eu falava, queridinha, vai em casa trocar, porque aqui você não fica. É, meu bem, Ju Godoy também é perigosa, viu? Bom, totalmente inapropriado, Camila errou, tá? Sinto muito, amiga sua louca, mas você errou, como diria Fausto Silva. Confira aí depois as redes sociais e dê você também o seu pitaco. Mete a sua colher de pau, assim como o Ju Godoy. Enquanto isso, tem Henrique e Juliana, ainda voltava?

0: você que tá curtindo em volume máximo, sempre no 12, pra te dar aquela animada no trampo, viu? Shawn Mendes, Street of Better, sonsaço pra você que tá ligadinho aqui no Interligados, você de Sampa, você de Primavera Interior, né, de São Paulo também, você do Paraná, fica aí que eu volto já e jogo rápido.
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2: Na Jovem FM, 3:29.
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cedo, qual eu já dei spoiler, né? Afinal de contas, trazemos hoje pra você o gatíssimo, o belíssimo Rick Martin. Ah, meu Deus do céu, o som, Maria. Vai matar a saudade, vai dançar enlouquecido, não vai não, amiga essa louca? Maria é uma canção gravada pelo cantor porto-riquenho Rick Martin para seu terceiro álbum de estúdio, A Melhor Vivir, de 1995. Foi lançada pela Sony Music México como segundo single do álbum em 21 de novembro de 1995. Uma canção em espanhol com influências de flamenco, dança e salsa. Fala sobre uma mulher atraente, porém perigosa, chamada Maria. Então bora matar a saudade dessa mulher perigosa e colocar pra fora a mulher perigosa que tem em você, porque afinal de contas o fim de semana tá aí, né? Para as Marias, para as Martas, para as Bernadettes, para as Julianas, para as Sofias, para a Márcia, aumenta esse volume, amiga sua louca. Por aqui no Momento Flashback, no Interligados, Rick Martin com Maria.

0: Quinta-feira, a gente tá por aqui, né? Jogando pra cima, jogando o gato, o cachorro, jogando a esposa, jogando o mau humor pra cima. Porque o fim de semana já tá aí, né? E bora, você vai descansar, você vai fazer faxina, você vai fazer o quê? Nada. Então tá tudo bem. O importante é você descansar e se reconectar com você mesmo, viu? Pra encerrar esse bloco, a ala dos fumantes com Rio Negro e Solimões. Deus me livre dessa ala. Eu vou ali, inclusive, pegar uma garrafa de café pra esquentar o pescoço por dentro. Fica aí que eu já volto. Interligados.
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Vini Júnior e Virgínia Fonseca, sim, esse casal incrível! Novas fotos e vídeo reforçam reaproximação do casal. Tá aí, de novo, né, gente? Olha o TLTT. Virgínia Fonseca voltou a dar sinais de presença marcada na mansão alugada por Vini Júnior nos Estados Unidos. Desta vez, a confirmação veio da clínica responsável por realizar uma sessão de soroterapia no local, que compartilhou registros do atendimento e mostrou que a influenciadora também recebeu o tratamento. Nos stories publicados no Instagram, a empresa exibiu uma foto de Virgínia ao lado de uma das profissionais e escreveu: "Também tivemos o prazer de atender a Virgínia. Levantar a imunidade com soroterapia linda, um amor de pessoa." Ela e o Vini, seus amigos, muito obrigada pela confiança. Horas antes, a clínica já havia publicado uma imagem ao lado de Vini agradecendo ao atacante pela confiança no atendimento. E logo depois a Virgínia aparece no mesmo lugar. Ai, gente, tá bom, né? Marketing, sei lá o que que é isso, mas os dois estão aí provavelmente se reaproximando. Tendo algo sério de verdade, namorando ou não, não sei. Mas talvez o marketing tá forte, né? Pronto, falei, vamos continuar acompanhando, né? E você shippa esse casal? Shippa, né? Eu continuo sem shippar. Mas vamos acompanhar, né? Porque eu sei que você gosta, torce pela Virgínia e tudo mais, né? Vamos de música, que é o melhor para esse momento. Miley Cyrus, End of the World.

Em especial pra você que hoje decidiu não tomar banho porque tava frio, né? Vai dormir cheirando Cheetos, que coisa feia, né? O inverno faz frio, a gente dorme cheirando Cheetos. Toma banho de lenço umedecido. Criança, acha que tá morando onde? Na Argentina? Coisa feia, viu? Jean Giovanni, você virou saudade. Você vai virar saudade, porque o cheiro de Cheetos, meu amor, ninguém suporta.

0: 4h31.
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3: De falar da boiadeira na Castela. Pois é, na Castela posta vídeo e internautas perguntam se indireta é pra Zé Felipe. A cantora na Castela publicou um vídeo que fez muitos internautas se perguntarem a indireta seria para seu ex-namorado Zé Felipe? Uhum. Na trend, a boiadeira aparece com a frase na tela: que eu vire um cachorro se eu beijar ele de novo. Na sequência, a cantora desaparece da cena e em seu lugar surge um cachorro usando até o mesmo chapéu que ela, dando a entender de forma bem humorada que ela voltou a beijar a pessoa e por isso, virou um cachorro, um dogzinho, por sinal bem bonitinho, né? Nos comentários, diversos internautas passaram a especular se o ele, mencionado na trend, seria uma referência a Zé Felipe. Volta com o Zé, pelo amor de Deus, comentou uma seguidora. Será que ela tá falando do Zezito? Ah, ninguém sabe, né, gente? Porque ela não falou o nome da pessoa. E você? Quem você gostaria que ela tivesse voltado a beijar? Ah, conta aí pra gente. Quem será que ela voltou a beijar e falou, eu não beijaria de jeito nenhum, nem por rezabrável beijaria, nananina, não. Nunca diga que desse veneno nunca mais experimento. Acho que não é bem assim, né? Mas enfim, pelo visto ela foi lá no pote e provou de novo e gostou, pelo visto. É o tal do remember. E pelo visto, é, talvez ela não se arrependeu não, porque se ela postou até a brincadeirinha nas redes sociais. Quem será que a Ana Castela voltou a beijar? Gustavo Mioto? Zé Felipe? Não sabemos! Gustavo Mioto não, né, Ana Castela? Pelo amor de Deus, o cara recusou até tirar foto com você. Esperamos que não. Mas a gente descobrindo, bora Detetive Gil Godoy entrar em ação pra descobrir essa parada pra você e te contar por aqui. Quando a gente não descobre, vamos para o último bloco. Vamos dar mãozinha aqui pra Gil Godoy. Vamos para o último bloco. Leonardo, feitiço.

sim, chegamos ao final de mais uma super edição do Interligados com o Rama Countdown, participação de Selena Gomez. Uma música que tem uma vibe super bacana, super gostosa, super delícia, que é a cara do fim de semana, né? Não, assim é o Interligados. Tô indo nessa, me despeço de você, mas claro, amanhã, sexta-feira, eu chego daquele jeito, tirando o body splash com o meu salto 15. Ai, o meu cabelão bem lavadinho e escovado. Sim, aquele beijo especial pra você, bom restinho de quinta, não desanima não, não desanima nunca, tá? Porque o negativo quer ver a gente assim, é lá no limbo. Casca fora dele, meu querido. Fé, muita luz no seu coração. Aquele beijo está lá. Até amanhã.

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1: Muito bem, você ligado comigo, Charlisson do Brasil. Já estamos no ar para toda a Amazônia Legal, Brasil, o mundo conectado com os melhores sucessos da atualidade. A partir de agora você vai ficar na minha companhia até as 18 horas. A boa informação, utilidade pública e aquela música gostosa. Você pode interagir pedindo a tua música preferida através do zap da Jovem FM. Anote aí, hein? É o 980-50-7115. 980-50-7115. Para você pedir a música que você gosta, certo, gente? Já agradecendo ao Papai do Céu, agradecendo por mais uma oportunidade de estarmos comunicando aqui. Aqui da sua querida Rádio Jovem FM, a sua Rádio Pai D'Égua do Pará, tá bom? Vamos fazer o seguinte, chamando a galera para acompanhar. 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Vamos chegando aí, trazendo sucesso pra galera, é! Então você que está ouvindo, se ligue na programação. Só está começando o Balança Benevides. Chegando a primeiríssima para você, para tocar no seu coração. Meu amigo, minha amiga, é o sucesso da galera, tá bom? Aí o sucesso vai rolar para você.

rádio preferida da cidade. É verdade, né? Você ligado comigo, Charleson do Brasil. Vamos juntos até às 18 horas. Você curtindo a boa música, a boa informação, utilidade pública. Não esqueça de participar pedindo a tua música, hein? 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Olha só, nota de falecimento, né, rapaz? A música internacional perde uma diva estrangeira, né? Muito querida em todo o Brasil, né? Ela que participou com o Fábio Júnior, Bonnie Tyler, melhor dizendo, né? Ícone do rock pop dos anos 80, posso dizer, ela hoje faleceu, hoje, portanto, dia 8 de junho, a data do nascimento dela, 8 de junho de 1951, e faleceu, olha, 8 de julho de 2026, olha só, incrível, né, rapaz, o mesmo dia, o dia da... O mês só mudou o mês, né? O mês de 8 de junho que ela nasceu e faleceu de 8 de julho, só que mudou só o ano, né? Portanto, aí nos deixou aí a diva Bonnie Tyler. E nós vamos colocar uma música aqui em homenagem a todos os fãs que gostam da diva, e homenagem aqui também, todos estão pedindo esta música, tá bom? Já vamos tocar aí com muito carinho para os ouvintes. Já está ligado com a gente aí, um grande abraço aí, o Bar do Papão, rapaz, o Bar do Papão tá ligado com a gente aí, nosso muito obrigado. Oi, boa tarde, Aninha do Independente, estou completando mais uma primavera, então, parabéns aí, minha amiga Aninha, olha a passagem do seu aniversário, viu? Então, que Deus abençoe ricamente, então, parabéns, que o Papai do Céu possa abençoá-la ricamente, e vamos, com certeza, colocar a música aí, a diva que faleceu, né? E vamos já preparar a música aí para também aniversariante do dia, tá bom? Que Deus abençoe ricamente, muita paz, muita saúde no seu coração, tá certo? Também quem tá ligado com a gente aqui no Balança Benevides, um alusão para o Marcelinho Carioca lá no Santos Dumont, e mandando alô para Maria da Conceição, mais conhecida como São, lá no Santa Rosa. Ele que é também fã da Bonnie Tyler e está também pedindo a música, né? Então vamos tocar com muito carinho, os fãs estão pedindo aqui em homenagem a Bonnie Tyler, tá bom? Também, deixa eu ver aqui também, registrando já a audiência do meu amigo JR. Grande JR já tá mandando um toque, tá dando um toque aqui. A equipe do JR Lava Jato, o Lava Jato Bob Esponja. Tá todo mundo ligado lá, rapaz, com certeza. Obrigado pelo carinho da audiência, né? Essa galera bacana que ouve de montão o nosso trabalho. Toma de ligação, toma de pedido musical aqui, tá bom? Então quero parabenizar aí a equipe do JR aí. Manda o nome da galera aí, JR. Tá certo? Os nossos amigos estão ligados lá no JR. Manda, escreve aí o nome da galera. Eu só sei que tem o Alemão, o Frango, a pequena jovem Beatriz, o Você, né? E mais, vai falando aí, manda aí, mano, se eu esqueci de algum dos meninos aí. Então manda aí, escrito, que nós vamos mandar daqui a pouco o alô especial aí da equipe do Lava Jato, especialista em lavagem de carro, meu amigo JR Elim, na rodovia Augusto Meira Filho, bem em frente à garagem da prefeitura. Alô, Jota! Mandando ver toda a equipe, nota 10. Vamos preparar aqui também, deixa eu ver... a minha amiga Ninha Pop lá do Independente está parabenizando aí. Olha, nós estamos aqui em nome da Rádio Jovem FM, Charleson do Brasil, nosso diretor e nosso DJ Lucas. Parabéns aí, minha amiga Ninha Pop, é fã de carteirinha da Jovem FM, tá bom? Muita paz, muita saúde, realização, tá bom? Grande abraço. Vamos preparar a música, tá chegando sucesso aí. Aí rolar a música pra galera aí. A música do ouvinte tocou na Jovem. É assim, a música... E toca o seu coração, música do verão.

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comigo, Charleston do Brasil. 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Vamos trazer sucesso pra galera! Tá chegando sucesso!

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1: Faltando apenas 6 minutos para término do nosso trabalho aqui na Jovem FM. Aliás, a programação do Balança Benevides até às 18 horas. Já tem o momento de oração, últimos oferecimentos aí, o meu amigo Robert Modelo, lá no bairro das Flores, Dona Maria, ligado conosco. Vamos dedicar o momento de oração. Alô, Robert Modelo! Também tá ligado conosco aqui, claro que sim. Um abraço, meu amigo Nilton Monteiro, no bairro da Liberdade, agente de portaria. Ah, também meu amigo Chico da Banana, lá no Independente. Aquele abraço do Charlisson do Brasil. Meu amigo Ricardo Osga, lá do Jardim Ipanema, com a sua família. Sempre ligado conosco, obrigado pelo carinho da audiência. Ricardo Osga. É, rapaz, também ligado com a gente também no Balança Benevides. Falouzão aí para... Falou pro meu amigo Osvaldo Mecânico, boa tarde, lá do Belo Jardim 1, né? Aquele abraço do Charlisson do Brasil, Balança Benevides. É, rapaz, também ligado conosco do Balança Benevides. Um abraço, meu amigo Eider Peixeiro, rapaz. Olha, grande abraço aí pra você, meu amigo Eider Peixeiro, ligado na Jovem FM. Ele, minha amiga, tá ligado conosco também. Elisete Manicure. Aquele abraço aí do Charlisson do Brasil, tá bom. O Marcelinho Carioca sempre mandando aquele toque. E lembrando que tem um alô pra Maria da Conceição, ação lá no Santa Rosa, tá bom? Tocamos a música pra ele também, lá da Bonnie Timer, que faleceu, né, rapaz? Infelizmente, notícia que deixou triste seus fãs. Diva, né? Que faleceu exatamente, e nós colocamos aqui a música na Rádio Jovem FM, tá bom? Um abraço aí também aos fãs da Bonnie Tyner. Deixa eu ver aqui, exatamente, tá aqui, ó. Então, muitos fãs gostavam da música dela, então ela faleceu hoje, né? Isso. Olha, quero desejar aí também um final de tarde abençoado. Vamos preparar um momento de oração. Hoje a minha amiga Cláudia tá ligada lá do Santos Dumont, a dona Lídia, o meu amigo Betinho, toda a família ligada na Jovem FM. Obrigado pelo carinho da audiência. E mais uma vez, meu amigo JR, grande considerado do Charlisson do Brasil, Lava Jato, Bob Esponja, o alemão, Coragem, pequena jovem Beatriz do Maranhão, o Rodrigo, né? Aquele abraço aí, todos vocês aí ligado na Jovem FM 87.9, a sua preferida. Alô, Paquinhas, minha amiga Luana, toda a família, aquele abraço do Charlisson do Brasil. Deixa eu ver aqui, rapaz, também tá ligado conosco. Alô aí, minha amiga Simone Cartilho, lá na Semad, beijos, com muito carinho, tá bom? Ligado aí também o meu amigo na Semad, Secretaria de Administração, meu amigo Lira, o Givaldo, toda essa galera aí, tá certo? Aquele abraço aí. A Giane tá lá também. Quem mais ali, rapaz? Tem o Luiz Dixon, tem a Raquel, a Ivna também, né? Estão todos ligados da Jovem FM aí, o Clisma. Aquele abraço do Charlisson do Brasil aí. O Diego, aliás. Todos ligados à Jovem FM, obrigado pelo carinho da audiência. Deixa eu ver aqui também, de abraço aí. Ó, vou preparar um momento de oração, vamos lá. Tá chegando o momento de oração da Jovem FM.
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1: Senhor nosso Deus e nosso Pai, entramos neste momento de oração. Senhor, visita os nossos aniversariantes do dia, minha amiga Ana Pop, Senhor nosso Deus e nosso Pai, entramos neste momento de oração. Senhor, visita os nossos aniversariantes.

da alma e do espírito, e que você possa crer em nome do Deus Pai, Deus Filho, Deus Espírito Santo. Aquele que crê, diga amém. E graças a Deus. Vou ficando por aqui. Que Deus abençoe também todos vocês aí, tá bom? Alô, Edilson, aí do Liberdade, a dona Lúcia lá do Maguari. Tchau, tchau. Vou ficando por aqui. Já já tem o Brega Show. Alô, Bocarelli, toda a equipe lá do Bocarelli. Tchau, tchau.

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beleza? Pra você ligado na Jovem FM, 18 horas e 13 minutos. Programa Brega Show pra você a partir de agora. Vamos juntos até as 19 horas com as melhores marcantes pra você curtir aqui na 87.9, tá bom? A partir de agora pode interagir com a gente mandando tua mensagem através aí do nosso WhatsApp 9... Rapaz, eu ia passar o zap da rádio errado, o antigo.

0: Pra você ligado na Jovem FM, agora 18 horas e 34 minutos. Você curtindo aí, vou contigo onde for. Bigas Balde, tocando pra você aqui na 87.9 do nosso programaço Brega Show da Jovem FM.
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0: 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Yes. Tocando aquelas marcantes que você gosta de ouvir, que você gosta de curtir, tá bom? 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Tamo junto sempre. 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Manda um abraço, meu grande amigo Michel, minha amiga Drica. Estão lá ligados com a gente, curtindo o nosso programaço Brega Show da 87.9. Forte abraço para vocês aí, obrigado pela moral, tamo junto sempre. 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

Olha, deixa eu passar nossa agenda pra galera do final de semana aí, sabadão. Vamos estar aí no baile de favela, fazendo a onda pra galera, tá bom? Lá no Clube Barcelona. Portanto, você que gosta aí do baile de favela, sabadão, o nosso encontro tá marcado aí no Clube Barcelona, beleza? Domingo, vamos estar em duas participações domingo. A primeira, a gente vai começar lá pelo a segunda edição dos sons automotivos lá no estádio do Begozão. E, portanto, você que gosta de som automotivo, você que tem o seu som automotivo, chega junto com a gente, porque a partir das 18 horas o Incomparável vai estar na área detonando. É só uma hora pra cada, tá bom? Das 18 às 19, o Incomparável do Pará chega, detona pra galera. E logo em seguida a gente segue pra Santa Bárbara. Vamos estar lá no depósito do Amaral, fazendo a onda pra galera lá num bingão beneficente em prol da nossa grande amiga Tati. E claro que sim, o Incomparável do Pará não poderia ficar de fora, tá bom? Domingão, portanto, o nosso encontro tá marcado. Primeiro play aí no estádio do Begozão aí, junto com a segunda edição aí do Festão do Ciro aí, dos sons automotivos. E logo em seguida a gente vai até Santa Bárbara, beleza? Vamos que vamos, pra cima! 18 horas e 37 minutos. Olha, deixa eu abraçar aqui a galera que tá ligada com a gente, curtindo o nosso programaço Brega Show. Mandar um abraço aqui, meu grande amigo Nilson, rapaz. Minha amiga Andréia também tá ligada com a gente. Estão lá no Madre Tereza curtindo o nosso programaço Brega Show. O Gabriel também, toda a galera por lá ligados aqui na 87.9. Tamo junto, um abração pra vocês aí, obrigado sempre pela moral. Encontrei eles lá no forrozão do Ceará, rapaz. Cheguei, estava suado de tanto dançar, tô te falando. Era caqueado pra esquerda, pra direita. Ei, rapaz. Era muita onda. Esse Nilson tem que tirar o chapéu. Forte abraço, meu irmão. Tamo junto, é nóis. Sempre. É, deixa eu ver quem mais também tá ligado aqui. Olha, mandar um abraço aqui pra Natasha, no Maguari, tá na escuta aí do nosso programaço Brega Show. Tá viajando na onda das marcantes. Deixa eu ver aqui quem mais também tá ligado. É, mandar um abraço, minha amiga Lídia, também na 3 de fevereiro, tá ligada, curtindo o nosso programaço Brega Show. Obrigado pela moral também, minha amiga Lídia. Tamo junto. Tem mais gente ligada, galera da barbearia, bons amigos aí, meus parceiros, Edinaldo Gaia, de Anderson, considerado o Bocarelli, o Quadrado. Todo mundo lá curtindo o nosso programaço Brega Show. Edinaldo Gaia, todo mundo sempre curtindo as marcantes aqui da 87.9. Também não posso esquecer de mandar um abraço aí para as meninas da Zinim, minha amiga Bia Alucença. Aquele abração para vocês aí, obrigado também pelo carinho da audiência. Mandar um abraço, meu grande amigo Neguinho Pintor também, tá por aí pintando aí, mostrando as suas artes, rapaz, é verdade. Forte abraço pra vocês aí, obrigado. Tamo junto, vamos que vamos, pra cima, DJ. Detona as melhores.

agora na Jovem FM, são 19 horas em ponto. A gente chega na reta final. Obrigado você que ficou na sintonia da 87.9. Uma ótima noite abençoada pra todos nós, tá bom, gente? Amanhã tem muito mais. 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

0: Se você estiver nesse grupo e finalizar o processo, o seu CAR vai ficar em dia com o que prevê o Código Florestal, que é a lei que cuida desse assunto. Ter o Cadastro Ambiental Rural concluído é fundamental para acessar o crédito agrícola no sistema bancário. Então, não se esqueça de olhar a caixa de mensagens da Central do Proprietário Possuidor do CAR e ver se você recebeu uma notificação para resolver alguma pendência. O Cadastro Ambiental Rural é obrigatório para todos os imóveis rurais. Quando o processo for finalizado, sua propriedade será classificada como cumpridora das regras de proteção do meio ambiente. Se você ainda não fez o cadastro da propriedade rural no CAR, vá no site car.gov.br, escolha o estado e siga o passo a passo. Depois disso, é emitido um recibo de inscrição no CAR. Com esse recibo em mãos, você consegue acessar a central do proprietário possuidor com o seu login no gov.br. É nessa central que você acompanha a situação de sua propriedade, os documentos e as análises feitas pelos técnicos. Reportagem Carlos Oliveira.
1: As inscrições para a PND, a Prova Nacional Docente, se encerram amanhã.
2: Por meio do Exame Nacional de Desempenho de Estudantes, a prova avalia os formandos em licenciaturas.
1: Mas professores já formados também podem fazer a PND, especialmente porque ela pode ser usada por governos estaduais e prefeituras como parte de seus processos seletivos para a contratação de docentes.
2: Nós conversamos com o secretário executivo do Ministério da Educação, Rodolfo Cabral, sobre a Prova Nacional Docente. Vamos ouvir. Secretário Rodolfo Cabral, muito bem-vindo à Voz do Brasil. A gente queria começar, então, explicando, né, para quem já é professor e quem está se formando agora, por que que é importante fazer a Prova Nacional Docente? Quais são os benefícios dela para esses profissionais?
3: Boa noite, Mariana, Luciano e os ouvintes da Voz do Brasil. A Prova Nacional Docente é um exame anual destinado a professores brasileiros interessados em utilizar os seus resultados em processos seletivos da rede de ensino. Então, ela vai ser utilizada para subsidiar os processos seletivos e concursos públicos realizados tanto no âmbito federal, estadual e municipal para ingresso na carreira docente da educação básica. É uma avaliação teórica que vai atestar se os participantes têm as competências essenciais para o exercício da docência em sala de aula. Ela é feita para 21 licenciaturas diferentes. Então, a pessoa que vai fazer uma prova com a parte comum para todas as áreas, com 30 questões de formação docente e a parte discursiva, além de 50 questões específicas de cada área.
1: Secretária, ela foi criada inicialmente como um exame, né, para avaliar a formação dos formandos em licenciaturas. A ideia é medir aí o nivelamento dos cursos em todo o país e identificar possíveis defasagens de formação, é isso? O que pode ser feito a partir dessa constatação?
3: Isso, Luciana. A PND funciona conjuntamente com o ENAD das licenciaturas, né, sendo o ENAD somente para os formandos e a PND também para quem já se formou. Então, a ideia da PND é avaliar os formandos das licenciaturas por meio do ENAD, mas também quem se formou, para garantir que esses professores possuam as competências essenciais para a docência. Então, além de avaliar as competências, né, ela vai subsidiar a formulação de políticas públicas voltadas à formação inicial e continuada dos professores. Então, a partir dos resultados do ENAD, se uma instituição ela tem resultados negativos, a gente vai abrir processos de supervisão no MEC para avaliar e melhorar a qualidade da formação dos nossos professores.
2: Agora, secretário, a prova também pode ser usada em processos seletivos, né? Como é que funciona isso? É possível que uma prefeitura, por exemplo, use os resultados da PND como um concurso?
3: Isso, é importante a gente ressaltar que, embora não seja um concurso, ela não substitua o processo seletivo da Secretaria de Educação, as secretarias elas podem usar a nota da PND como etapa de suas provas. Então, as redes de ensino, as secretarias estaduais, municipais, distrital de educação, elas fazem adesão junto ao MEC para usar a nota da PND em seus concursos e processos seletivos. Agora, para 2026, 2.031 redes de ensino fizeram adesão. Então, os resultados de aí, o professor faz essa prova da PND e os resultados de cada exame têm validade de 3 anos, permitindo sua utilização em vários processos seletivos ao longo desse período.
1: Secretária, a Prova Nacional Docente ocorre quantas vezes por ano? Por exemplo, quem perder essa oportunidade terá outra ainda em 2026?
3: Isso, a prova é anual, né? Então, quem não participar agora poderá se inscrever para a PND em 2027, em data ainda a ser definida. Então, quem estiver concluindo a licenciatura ou já estiver formado, é importante fazer a prova ainda esse ano. E aí ficar com essa nota disponível para os concursos públicos das redes que aderiram durante todo o período de 2026 e 2027.
2: É, porque como o senhor disse, né, a prova tem validade por 3 anos aí.
3: Isso, quem não fez agora vai ter que aguardar a próxima PNB em 2027.
2: Agora, onde que os interessados podem se inscrever e quanto é que custa a taxa de inscrição, secretário?
3: Os interessados podem se inscrever no sistema PNB, no site do INEP, até o dia 10 de julho. E a taxa de inscrição custa R$ 85,00.
1: E quando serão as provas e quando saem os resultados?
3: As provas serão realizadas em todo o país no dia 20 de setembro. E o resultado final será divulgado em 15 de dezembro.
2: E aí a gente lembra também que na página do INEP, os interessados também podem acessar outras informações, né, secretário? Sobre pedidos excepcionais, enfim, recursos e todo o resto, qualquer outra parte que tenham interesse em saber sobre a prova.
3: Inclusive para formação, tá? Para os conteúdos, acesso aos conteúdos da prova, quem quiser estudar, se preparar. No site do INEP tem as matrizes de referência utilizadas pelo INEP para fazer a prova. Então o professor pode utilizar esses materiais para se preparar e estudar para obter um melhor resultado.
2: Ótimo. Muito bem, nós conversamos com o secretário executivo do Ministério da Educação, Rodolfo Cabral. Secretário, muito obrigada pela sua entrevista aqui à Voz do Brasil.
3: Muito obrigado, Mariana, Luciano. Um abraço aos ouvintes da Voz do Brasil.
1: Funcionando 24 horas por dia, 7 dias por semana, o Disque 100 oferece orientação em casos de violações dos direitos humanos.
2: Saiba mais com Pablo Mundim.
4: Violência física, psicológica ou sexual, abandono de pessoas idosas, trabalho infantil, racismo, discriminação contra pessoas com deficiência, população LGBTQIA+, povos indígenas, quilombolas ou qualquer outra forma de violação da dignidade humana. Seja qual for a situação, o Disque 100 é o canal para denunciar. Os canais do Ministério dos Direitos Humanos e da Cidadania registraram em 2024 mais de 657 mil denúncias de violações de direitos humanos. Mulheres, idosos e crianças formam o grupo de maior vulnerabilidade, com a maioria dos abusos ocorrendo na própria residência. Para combater qualquer tipo de violação que surgiu, o Disque 100 defende Lara Magalhães, coordenadora do Disque 100.
5: Por ser muito abrangente, sempre que a pessoa tiver dúvida se determinada situação configura ou não uma violação, a orientação é procurar o Disque 100 para que a nossa equipe preste essas orientações e tire essas dúvidas.
4: Depois do registro, o caso é enviado aos órgãos competentes para apuração e adoção das medidas de proteção, explica a coordenadora Lara Magalhães.
5: Quanto mais acessam, mais a gente consegue garantir ou ao menos proibir que essas violações perdurem.
4: O atendimento é gratuito, sigiloso e está disponível 24 horas por dia, 7 dias por semana. Reportagem Pablo Mundim.
1: Teve início essa semana um atendimento no Previbar com a moradores da região norte.
2: Podem ser beneficiados moradores de comunidades ribeirinhas ou isoladas, indígenas e quilombolas.
1: Atualmente existem 7 unidades móveis flutuantes. 3 vão atender o estado do Amazonas, 3 o estado do Pará e 1 o estado de Rondônia.
2: A chefe do Serviço de Gerenciamento de Unidades Móveis Flutuantes do INSS, Karine Furtado, fala dos serviços oferecidos.
6: Os serviços oferecidos pelo Previbar são praticamente os mesmos de uma agência física do INSS. Os principais são salário maternidade rural, aposentadorias, pensão por morte e benefício de prestação continuada, o BPC, que é um benefício assistencial para idosos e pessoas com deficiência de baixa renda. Também são oferecidas perícias médicas e avaliações sociais, além de emissão de extratos, consulta de tempo de contribuição e orientações gerais.
1: Os atendimentos vão até 18 de dezembro.
2: O calendário de atendimentos está em gov.br/INSS.
1: Julho é mês de férias e muita gente aproveita o descanso para viajar com a família.
2: E muitas famílias brasileiras contam com integrantes de 4 patas.
1: Uma pesquisa sobre o turismo pet friendly quer entender as principais dificuldades enfrentadas pelos tutores e empreendimentos.
7: O professor Pedro Henrique Ambrósio Rodrigues, de Florianópolis, já perdeu as contas de quantas viagens fez. Mas independente do roteiro, sempre pega a estrada com seus pets do lado. A que tem mais quilômetros rodados é Frida, uma bulldog francesa que chegou em sua vida há 11 anos. Depois vieram o Bartô, sem raça definida, e um Chihuahua, para se aventurarem por diversos destinos brasileiros.
8: A gente sai de Florianópolis e vai para Franca, e por duas vezes a gente foi para Minas Gerais, então passou por Ouro Preto, Trindade, Paraty, São João del Rei, Curitiba, Rio de Janeiro, Campos dos Goytacazes, tudo que tiver no meio do caminho a gente faz. As viagens são planejadas em cima do fato dos cachorros estarem conosco.
7: Uma pesquisa online pretende mapear os principais desafios do turismo pet-friendly no país. Por um lado, quer entender as dificuldades enfrentadas pelos viajantes na hora de pegar a estrada. Por outro, busca conhecer os desafios de empresários do setor, como donos de hotéis e de restaurantes que recebem clientes de quatro patas. A supervisora de eventos e reservas de um hotel em Goiânia, no estado de Goiás, Kathleen Neves, menciona alguns serviços personalizados para atender esse público.
9: Hoje, os nossos serviços exclusivos são um tapete higiênico, uma manta com a nossa logo, um sachê de petisco para que ele possa se alimentar enquanto estiver conosco e saquinhos para coleta de fezes também.
7: O mapeamento servirá de base para a criação de um manual de boas práticas do segmento. O prazo para participar vai até amanhã, 10 de julho. E o formulário pode ser acessado na página do Ministério do Turismo na internet, no endereço gov.br/turismo. Reportagem Natália Koslick.
2: Um voo cancelado, bagagem danificada ou extraviada, mudança de horários pela companhia aérea.
1: O passageiro que vive essas situações tem um canal para registrar e tentar resolver a queixa.
2: É o ANAC Passageiro.
10: As viagens de avião fazem parte da rotina do empresário gaúcho Renato Correa, que a cada dia da semana está em uma cidade diferente por causa dos compromissos profissionais. Com a vida na ponte aérea, é difícil não se deparar com problemas.
11: De uma forma ou outra, a gente acaba tendo problema com voo atrasado, voo cancelado, questões climáticas que acabam influenciando na nossa dinâmica e na nossa agenda diária. Problemas eu tive são vários repetitivos que são de perda de conexão por questão de atraso.
10: Passageiros que enfrentarem problemas com companhias aéreas podem registrar reclamações por meio da plataforma ANAC Passageiro. O acesso é gratuito e pode ser feito por qualquer cidadão com uma conta gov.br nível prata ou ouro. Após o registro, a manifestação é encaminhada à companhia aérea responsável, que deve responder em até 10 dias corridos. O superintendente de acompanhamento de serviços aéreos da Agência Nacional de Aviação Civil, ANAC, Adriano Miranda, destaca os tipos de registros que a plataforma tem recebido.
12: O principal problema mais reclamado são alterações ou cancelamentos pela própria empresa aérea antes da viagem, né? Então o passageiro é comunicado ali que seu voo foi alterado, que seu voo foi cancelado. Em segundo lugar, o atraso ou cancelamento na data da viagem, aquela situação contingencial. O terceiro ponto mais reclamado é bagagem, por exemplo, bagagem danificada, bagagem extraviada.
10: Durante o atendimento, passageiro e empresa podem trocar informações diretamente pela plataforma até a conclusão da solicitação. O usuário pode ainda consultar dados sobre o volume de reclamações, os principais assuntos registrados e o índice de atendimento das companhias aéreas. O acesso à plataforma é feito pelo site anac.gov.br ou pelo gov.br/anac, clicando em passageiro. Reportagem Graziele Bezerra.
1: Abertas até 3 de agosto as inscrições para a chamada Universal 2026, que vai financiar projetos de pesquisas científicas, tecnológicas e de inovação desenvolvidas por instituições brasileiras.
2: Pelo menos 30% dos recursos serão destinados a instituições de pesquisa das regiões Norte, Nordeste e Centro-Oeste.
1: O resultado final está previsto para 4 de dezembro.
2: As propostas devem ser submetidas exclusivamente pela internet por meio do formulário disponível no site carloschagas.cnpq.br.
1: E essas foram as notícias do governo federal.
2: Fique agora com as notícias do Poder Judiciário e do Congresso Nacional. Boa noite.
1: Boa noite e até amanhã.
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15: Inquérito do Banco Master. STF autoriza busca e apreensão contra Thiago Miranda.
16: STJ entende que plano de saúde deve cobrir cirurgia de feminização facial em mulheres trans.
15: Justiça determina que o SUS forneça sonda Bottom para alimentação de pacientes pediátricos em Uberlândia, Minas Gerais.
16: Boa noite, eu sou Marcela Luiza.
15: E eu sou Walter Lima.
16: Supremo Tribunal Federal autoriza busca e apreensão contra Thiago Miranda após pedido da Polícia Federal.
15: A decisão é do ministro André Mendonça, relator do inquérito sobre o Banco Master no STF. Marta Ferreira.
17: Thiago Miranda é dono de uma agência de publicidade que mantinha relação com o ex-banqueiro Daniel Vorcaro, dono do Master, e teria atuado em uma ação coordenada de influenciadores nas redes sociais para atacar a credibilidade do Banco Central. De acordo com a Polícia Federal, os ataques se deram após o Banco Central negar a compra do Master pelo Banco de Brasília e liquidar o Banco de Vorcaro. As investigações apuram ainda a atuação de possível organização criminosa dedicada à intimidação de jornalistas, ao monitoramento ilícito de pessoas ligadas a autoridades públicas, a obtenção indevida de informações sigilosas e a adoção de medidas destinadas a interferir em investigações criminais. Na decisão, Mendonça afirmou que os elementos analisados apontam que Thiago Miranda desempenhava papel central nessas iniciativas, sendo o principal responsável por realizar pesquisas e levantamentos acerca da vida privada da jornalista em questão. Ainda de acordo com as conversas analisadas, Thiago Miranda costumava informar o andamento das buscas, relatar sobre a análise de processos judiciais antigos e coordenar a mobilização de equipe dedicada a localizar informações que pudessem ser consideradas sensíveis ou comprometedoras para a jornalista.
16: Plano de saúde deve custear cirurgias em mulheres trans para dar aos traços faciais a aparência feminina.
15: Para o STJ, esses procedimentos não se enquadram nas exceções previstas na lei que regulamenta os planos de saúde. Fátima Uchoa.
18: A decisão da terceira turma do STJ manteve a determinação para que uma operadora de plano de saúde autorizasse a cirurgia de feminização facial no processo transexualizador, como reconstrução craniana e rinoplastia reparadora de uma beneficiária que já havia feito o procedimento de redesignação sexual. Segundo a relatora ministra Nancy Andrighi, os procedimentos foram indicados pelo médico da paciente e não incluiriam tratamento experimental nem teriam caráter estético, sendo imprescindíveis para adequar a identidade de gênero da paciente e preservar o bem-estar psicológico dela.
16: Agente de aeroporto de Confins, em Minas Gerais, tem jornada de trabalho equiparada à de colegas da Pampulha.
15: A decisão é do Tribunal Superior do Trabalho, Marla Lacerda.
19: Uma empresa de serviços aeroportuários vai ter de pagar horas extras a uma agente de proteção do aeroporto de Confins. A trabalhadora cumpria jornada de 42 horas semanais, enquanto colegas de função no aeroporto da Pampulha, de menor movimento, trabalhavam 36 horas por semana. Para o TST, a diferenciação da jornada com a mesma remuneração diz respeito ao princípio da isonomia.
16: Justiça determina que o SUS forneça sonda Bottom para alimentação de pacientes pediátricos em Uberlândia, Minas Gerais.
15: Esse tipo de sonda é um dispositivo de silicone que fica na região do abdômen do paciente e diminui os casos de refluxo. Vanessa Pereira.
20: A ação teve início após o MPF receber reclamações de famílias que enfrentavam dificuldades para conseguir a sonda Bottom no SUS. Agora, segundo a decisão, a União tem até 6 meses para incluir o equipamento no sistema de gerenciamento do SUS. Já o governo de Minas Gerais e o município de Uberlândia devem garantir o fornecimento das sondas Bottom para os pacientes pediátricos.
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16: Uma boa noite.
15: E até amanhã.
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1: Eu sou Paula Groba.
2: E eu sou Humberto Pinheiro.
1: E estes são os destaques de hoje do Jornal do Senado, que começa agora.
2: Senado aprova MP que destina recursos das BETs à Polícia Federal.
1: Comissão aprova mais proteção a pessoas com deficiência vítimas de crimes.
2: Avança projeto que pune empresas de telemarketing por ligações indesejadas.
1: Boa noite.
2: Boa noite.
1: Parte do dinheiro arrecadado pelas casas de apostas esportivas poderá ser usado no combate ao crime organizado.
2: O Senado aprovou uma medida provisória que destina um percentual do lucro das bets ao fundo da Polícia Federal. Agora, o texto segue para a sanção presidencial. Repórter Douglas Castilho.
3: Após o pagamento dos impostos devidos e dos prêmios das apostas, as operadoras das bets deverão destinar 3% do valor obtido a esse fundo. Porém, esse índice só será devido a partir de 2028, passando por uma transição anual gradual de 1%. O senador Isalci Lucas, do PL do Distrito Federal, argumentou que o direcionamento do montante serve como um mal menor diante dos efeitos negativos das bets.
4: O ideal é que não tivesse bets, porque por mais maior percentual, não vale a pena. Realmente o estrago com relação às bets é muito grande. Então, agora, como existe, está regulamentado, é muito importante destinar realmente parte desse recurso para saúde, também para segurança, para todas essas áreas, exatamente, porque qualquer percentual não recupera o que se vai gastar com a saúde com relação a isso.
3: A verba será obrigatoriamente utilizada na modernização de equipamentos da Polícia Federal, no pagamento por horas e atividades extraordinárias e no custeio de planos de saúde da corporação. Além disso, o Ministério da Justiça e Segurança Pública poderá estender a cobertura dessas despesas médicas também para os agentes da Polícia Rodoviária Federal e da Polícia Penal Federal. O texto agora vai à sanção presidencial.
1: E avançou no Senado o projeto que autoriza a Agência Nacional do Petróleo a acessar dados fiscais de distribuidores e revendedores de combustíveis.
2: A medida visa combater a adulteração desses produtos. Repórter César Mendes.
5: O objetivo da proposta, já aprovada na Câmara dos Deputados, é melhorar a fiscalização, condicionando as concessões de atividades regulamentadas pela ANP à autorização prévia para que a agência acesse os dados fiscais das empresas do setor. Quem já possui a outorga de funcionamento terá que providenciar essa autorização para continuar atuando. Relator da matéria, o senador Dr. Irã, do Progressistas de Roraima, destacou que a medida vai facilitar a detecção de adulterações, assegurando maior integridade no mercado de combustíveis.
6: Empresas que adulteram combustíveis garantem ilicitamente a redução de seus custos de produção e passam a ter vantagem competitiva em relação às que atuam honestamente.
5: O texto determina que a ANP assuma os custos do acesso aos dados das empresas sem ônus para o fisco e seguiu para a análise da Comissão de Infraestrutura.
1: Uma subcomissão do Senado aprovou o relatório de diligência externa em Boa Vista, Roraima, em maio de 2026, que verificou a situação em que vive o povo Yanomami.
2: O documento traz um diagnóstico sobre a saúde, a segurança e a governança na região e aponta que, apesar de avanços na repressão ao garimpo ilegal, o território ainda enfrenta graves gargalos logísticos e estruturais. Repórter Bruno Lourenço.
7: Relatório aprovado pela subcomissão do Senado, que acompanha a situação de perto, revela que a quase totalidade do atendimento de saúde na região ainda depende exclusivamente de aviões e helicópteros, o que encarece e dificulta as ações de socorro. A presidente do colegiado, senadora Damares Alves, do Republicanos do Distrito Federal, defendeu uma ação conjunta de entidades brasileiras e internacionais, principalmente no combate ao garimpo ilegal, para assegurar direitos das populações indígenas.
8: Capaz de consolidar os avanços obtidos com a desintrusão e fortalecer de forma duradoura as políticas públicas voltadas à proteção e à garantia dos direitos dos povos Yanomami e Yekuana.
7: A subcomissão formalizou uma série de pedidos de providências a ministérios e propôs um pacote legislativo focado no agravamento de penas para crimes ambientais em terras indígenas, adaptação de prazos processuais para áreas remotas, fortalecimento da FUNAI, integração de políticas sociais e adaptação do acesso a benefícios sociais.
1: E a Comissão de Direitos Humanos aprovou um projeto que aumenta a proteção para pessoas com deficiência vítimas de crimes. A proposta torna esse tipo de crime uma circunstância agravante, com penas maiores maiores para quem se aproveita da vulnerabilidade da vítima.
2: Hoje, o aumento de pena previsto na legislação está ligado a agressões ocorridas em escolas. O relatório lido pelo senador Paulo Paim, do PT do Rio Grande do Sul, amplia essa proteção em casos de lesão corporal e reforça a punição também em outros locais. Agora, o projeto segue para análise da Comissão de Constituição e Justiça.
1: Ligações indesejadas de telemarketing e as cobranças feitas para quem nem é devedor podem estar com os dias contados. A Comissão de Fiscalização e Controle aprovou em decisão terminativa um projeto que obriga as empresas a identificarem claramente o número das chamadas e a respeitarem o pedido de bloqueio feito pelo consumidor.
2: O texto também cria um cadastro para evitar fraudes e ligações repetidas para pessoas que não têm relação com a dívida. Quem descumprir as regras poderá pagar multa de até R$50 mil. A proposta segue para análise da Câmara dos Deputados. O relator da proposta, senador Laércio Oliveira, do PP de Sergipe, afirmou que o objetivo é combater práticas abusivas de telemarketing sem impedir a realização de cobranças legítimas.
9: E esse projeto enfrenta um problema que é meu, que é seu, é de todo mundo, que é exatamente a perturbação de redes de telefonia que liga para a gente com ligações indesejadas, com ligações desagradáveis, oferecendo produto, buscando cobrar alguma coisa que a gente não tem nada a ver com o assunto, importunando a nossa rotina, o nosso bem-estar, o nosso conforto, e a gente precisa dar um basta nisso.
1: E a presidência da República vetou parcialmente o projeto que mudava o símbolo de acessibilidade no Brasil. Com o veto, o símbolo vai continuar sendo uma pessoa em cadeira de rodas.
2: A intenção da mudança era incluir outros tipos de deficiência. Os detalhes com o repórter Márcio Maturana.
10: O governo argumentou que mudar o símbolo já muito conhecido por uma imagem criada em 2015 pelas Nações Unidas poderia criar barreiras adicionais a quem se pretendia beneficiar e que a mudança não teve participação das organizações representativas das pessoas com deficiência. A senadora Mara Gabrilli, do PSD de São Paulo, explicou que a intenção da mudança era incluir outros tipos de deficiência.
11: É como dizer para a sociedade, a acessibilidade vai além da mobilidade. É sobre garantir mais autonomia e respeito para todas as pessoas com deficiência.
10: Outros trechos do projeto, como a ampliação dos locais obrigatórios para sinalização, foram mantidos e transformados na Lei 15.459. Agora, o veto parcial precisa ser analisado pelo Congresso Nacional, podendo ser mantido ou derrubado.
1: O programa Jovem Senador já definiu os 27 estudantes que vão participar da Semana de Vivência Legislativa em agosto no Congresso Nacional.
2: A última vaga ficou com um aluno do Distrito Federal, vencedor da etapa local, com uma redação sobre democracia nas redes sociais. Repórter Henrique Nascimento.
12: Os 27 estudantes foram selecionados para o Jovem Senador 2026, programa que permite aos alunos conhecer de perto o funcionamento do Congresso Nacional. A última vaga ficou com Caleb Gomes, do Centro de Ensino Médio de Taguatinga Norte, no Distrito Federal. O tema da redação deste ano foi Democracia nas Redes Sociais, como construir um debate saudável.
13: Assim que saiu o tema, eu já comecei a pensar em várias coisas. Eu sei que o raciocínio ele foi vindo ao longo do processo de criação da redação, eu tentei ser o mais verdadeiro possível sobre a minha opinião.
12: Durante a Semana de Vivência Legislativa, os jovens senadores vão ocupar cadeiras no plenário e nas comissões e apresentar propostas que podem virar projetos de lei. O senador Paulo Paim, do PT do Rio Grande do Sul, destacou a importância da participação dos jovens.
14: Agir hoje na esperança de que as iniciativas atuais nos assegurem um futuro melhor é missão de todos nós, não importa a idade. Que ela se traduza em entusiasmo e paixão pelo trabalho legislativo.
12: Ao longo de 14 edições, o jovem senador já mobilizou mais de 2 milhões de estudantes.
2: Com edição de Paula Groba e trabalhos técnicos de Eliseu Caires, o Jornal do Senado fica por aqui. Acompanhe agora as notícias da Câmara dos Deputados. Boa noite.
1: Boa noite e até amanhã.
15: Câmara dos Deputados.
16: Comissão da Câmara proíbe aposentadoria como punição a magistrados.
17: Plenário torna permanente incentivo fiscal para empresas de reciclagem.
18: Parlamentares defendem propostas em defesa de segmentos vulneráveis.
19: Boa noite. Projeto de Maurício do Vôlei, do PL de Minas Gerais, promete fortalecer mecanismos de combate ao abandono afetivo e material de crianças e adolescentes. O texto amplia os deveres dos pais e responsáveis quanto ao cuidado, à convivência familiar e à assistência emocional.
20: Maurício do Vôlei explica que o projeto cria medidas de proteção como acompanhamento psicossocial, mediação familiar e orientação aos responsáveis. Para ele, a iniciativa garante o desenvolvimento saudável de crianças e adolescentes.
19: Rubens Ottoni, do PT de Goiás, é relator de proposta que obriga companhias aéreas a transportar gratuitamente equipamentos usados por pessoas com deficiência. Ele explica que o projeto determina que cadeiras de rodas, próteses e outros itens essenciais sigam preferencialmente na cabine.
20: Rubens Ottoni aponta que, quando o transporte na cabine não for possível, os equipamentos deverão seguir no compartimento de carga, com prioridade, identificação e proteção adequada. O parlamentar alerta que a medida também prevê indenização imediata em caso de dano ou extravio.
19: Alencar Santana, do PT de São Paulo, defende a urgência de projeto que inclui a misoginia no Código Penal, criminalizando injúrias e agressões motivadas pelo preconceito contra as mulheres. Ele assinala que o parlamento precisa dar uma resposta diante do avanço dos índices de feminicídio no país.
20: Alencar Santana ressalta que a matéria já pode ser votada no plenário. Ele defende a punição rigorosa contra qualquer tipo de discriminação ou violência de gênero. O legislador acredita que a tipificação legal assegura a proteção integral e o respeito aos direitos das cidadãs brasileiras.
15: Justiça.
19: Avança na Câmara a proposta que proíbe a aposentadoria compulsória de juiz como forma de punição. A repórter Paula Bittar acompanhou a votação.
21: A Comissão de Constituição e Justiça da Câmara aprovou uma proposta que acaba com a chamada aposentadoria compulsória de membros do Poder Judiciário como forma de punição. A proposta mantém a previsão de que o ato de remoção ou de disponibilidade do magistrado por interesse público deverá ser fundado em decisão por voto da maioria absoluta do respectivo tribunal ou do Conselho Nacional de Justiça, mas acrescenta que a suspensão poderá ser de até 90 dias e a disponibilidade poderá ser de até 2 anos. Ainda de acordo com o texto, concluído o processo administrativo disciplinar, o Tribunal ou o Conselho Nacional de Justiça, quando couber a pena de perda do cargo em decisão por voto de 2/3 de seus membros, deverá representar ao Ministério Público no prazo de 30 dias para propor a ação judicial. Nesse caso, o magistrado deve ser afastado das funções com vencimentos proporcionais até o trânsito em julgado da sentença. Se a decisão for pelo arquivamento da representação ou se a ação judicial for julgada improcedente em decisão definitiva, o magistrado retorna às suas funções com o pagamento da diferença das verbas remuneratórias e a contagem do tempo de serviço para todos os fins. O Ministério Público deve se pronunciar sobre a representação no prazo de 90 dias. O relator na comissão, deputado Helder Salomão, do PT do Espírito Santo, elogiou a iniciativa da proposta.
22: A sociedade brasileira há muito reivindica o fim desse privilégio que hoje nós conhecemos como aposentadoria compulsória, que ao invés de ser um castigo, como deveria ser, ou uma punição, melhor dizendo, acaba sendo um prêmio para quem pratica ilícitos e crimes no exercício da magistratura.
21: A deputada Bia Kicis, do PL do Distrito Federal, compartilhou dessa opinião.
23: Você premiar alguém que abusou do cargo, que cometeu crimes e que é afastado, aposentado compulsoriamente com a sua remuneração integral. Isso é um tapa na cara do brasileiro.
21: A proposta que acaba com a chamada aposentadoria compulsória de membros do Poder Judiciário como forma de punição ainda precisa ser analisada por uma comissão especial que deverá ser criada para esse fim e depois segue para a apreciação do plenário, onde precisará ser votada em 2 turnos. Da Rádio Câmara, de Brasília, Paula Bittar.
15: Trabalho.
20: Pastor Sargento Isidório do Avante da Bahia defende a aprovação pelo Senado do projeto que institui a escala de trabalho 5x2. Segundo ele, a medida garante mais qualidade de vida aos trabalhadores, permitindo mais convivência familiar e tempo para cuidar da saúde.
19: Pastor Sargento Isidório também cobra a aprovação da proposta que trata dos direitos dos agentes comunitários de saúde e de combate às endemias. Ele afirma que a matéria representa uma medida de justiça para a categoria, destacando a mobilização dos profissionais em defesa da pauta.
20: Júnior Amaral, do PL de Minas Gerais, critica projeto da Prefeitura de Itajubá, que cria regras locais para o transporte por aplicativo no município. O deputado afirma que a proposta gerou mobilização de trabalhadores por prever punições e exigências que podem dificultar a atividade.
19: Júnior Amaral argumenta que a prefeitura extrapola sua competência ao tentar regulamentar pontos que seriam de responsabilidade do Legislativo Federal. O parlamentar sustenta que as regras podem afetar a renda de motoristas e entregadores que dependem dos aplicativos para trabalhar.
0: Desenvolvimento Regional.
20: Hildo Rocha, do MDB do Maranhão, cobra a votação de PEC que inclui entidades municipais entre os legitimados para propor ações diretas de inconstitucionalidade. Ele argumenta que a medida corrige uma distorção ao garantir a municípios prerrogativas já asseguradas a estados e à União.
19: Hildo Rocha critica a resistência de líderes partidários à votação da proposta. O parlamentar sustenta que entidades como a Confederação Nacional de Municípios e a Frente Nacional de Prefeitos devem ter legitimidade para representar os interesses das cidades perante o STF.
20: Paulo Guedes, do PT, agradece ao governo federal pelos investimentos destinados ao norte de Minas Gerais. O congressista destaca a renovação da frota do SAMU, a destinação de recursos para hospitais e a construção de novas unidades de saúde.
19: Paulo Guedes também menciona ações voltadas aos pequenos municípios, como construção de creches, entrega de equipamentos de saúde e melhorias da infraestrutura. Segundo ele, os investimentos devem impulsionar o desenvolvimento econômico e a geração de empregos.
0: Votação.
20: A Câmara aprovou o fim da cobrança por consumo mínimo de água e esgoto. A repórter Daniela Lessa explica como deve funcionar o sistema de cobrança.
3: O plenário da Câmara dos Deputados aprovou o projeto que acaba com a cobrança de consumo mínimo nos serviços de abastecimento de água e esgoto. O projeto foi apresentado pelo deputado Carlos Jordi, do PL do Rio de Janeiro, e altera a lei do marco legal do saneamento básico. Pelo texto aprovado, a tarifa de água passará a ser formada por duas partes. A primeira será uma parcela fixa, chamada de tarifa básica, para remunerar a oferta e a manutenção do serviço. A segunda parte será uma parcela variável, calculada conforme o volume efetivamente consumido. Na prática, a proposta impede que o consumidor pague por um volume mínimo de água que não usou. A mesma lógica valerá para o esgoto sanitário. Relator da proposta, o deputado Kim Kataguiri, do Missão de São Paulo, deu exemplo de como a proposta irá funcionar na prática.
4: Que é como se você entrasse no bar e aí tivesse R$50 de consumação. O cara que consumiu paga 50, o cara que não consumiu paga 50 também. É assim que funciona hoje a tarifa de água. O que a gente quer fazer é o seguinte: bom, você que não consumiu nada, você vai pagar ali pela cadeira que você sentou, pelo garçom que te deu oi, então você vai pagar R$15. Aí o cara que consumiu vai pagar os R$15 mais aquilo que ele consumiu. Basicamente a gente está mudando a estrutura para dar mais justiça para as tarifas, principalmente para aquele consumidor que acaba pagando pelo consumo dos outros.
3: O relator disse também que o serviço de saneamento tem custos fixos importantes, como manutenção de redes e estações de tratamento. Por isso, o texto aprovado não elimina toda a cobrança fixa. Favorável ao projeto, o deputado Tarcísio Mota, do PSOL do Rio de Janeiro, defendeu também que essa tarifa básica não seja elevada, considerando que o acesso à água é um direito básico das pessoas.
6: Mas esse projeto vai no caminho correto de garantir à população que ela não continue a pagar essa tarifa mínima que ele vai pagar independente de quanto consumiu. Contudo, é preciso colocar uma trava para que a parte fixa não supere e não seja muito grande, onerando ainda mais o consumidor final, porque água é direito, água é vida, água não é mercadoria.
3: O projeto que acaba com a cobrança de consumo mínimo nos serviços de água e esgoto agora será analisado no Senado. Da Rádio Câmara de Brasília, Daniele Lessa.
0: Transportes.
19: Josivaldo JP, do União do Maranhão, apresentou projeto que obriga órgãos de trânsito a disponibilizar medidores de glicose em operações de fiscalização. Ele explica que alterações no nível de açúcar no sangue podem causar sintomas confundidos com embriaguez, levando a abordagens inadequadas.
20: Josivaldo JP ressalta que o teste só poderá ser realizado com consentimento do condutor. Ele acrescenta que o projeto prevê treinamento para que agentes identifiquem sinais de alteração glicêmica, acionando atendimento médico quando houver risco à saúde.
0: Consumidor.
19: Caroline de Tone, do PL de Santa Catarina, apresentou o projeto que inclui os gastos com vacinas entre as despesas dedutíveis do imposto de renda da pessoa física. De acordo com a deputada, a medida amplia o benefício já concedido a outras despesas médicas.
20: Caroline de Tone argumenta que a proposta incentiva a prevenção de doenças. Ela acredita que o projeto promove justiça fiscal e contribui para a redução dos custos do poder público com tratamentos que poderiam ser evitados por meio da vacinação.
0: Saúde.
19: Comissão de Saúde aprova projeto que proíbe a venda e o uso do chumbinho no Brasil. A repórter Sofia Peçanha tem mais detalhes.
5: A Comissão de Saúde aprovou o projeto que proíbe desde a venda até a utilização do chumbinho em todo o país. A proposta altera a Lei de Crimes Ambientais, com o objetivo de proibir o uso da substância tóxica como método de controle de pragas em áreas urbanas e rurais. Pelo texto, fica proibido em todo o território nacional o porte, a venda, a fabricação e a utilização para qualquer finalidade do chumbinho. Além disso, a proposta garante a segurança da população, a proteção do meio ambiente e a preservação da vida animal, refletindo um compromisso com a saúde pública e a sustentabilidade ambiental. O projeto sugere que os poderes públicos federal, estaduais, distritais e municipais aprimorem a fiscalização e desenvolvam políticas de conscientização, como explicou o deputado Clodoaldo Magalhães, do PV de Pernambuco, relator na comissão.
7: Fortalecer também com campanhas de conscientização para que a população, a sociedade como um todo, tenha consciência dos perigos e dos riscos do envenenamento humano, animal e também da contaminação dos mananciais através desse produto que é tão nocivo à saúde humana, animal e ambiental.
5: A substância tóxica Aldicarb, conhecida popularmente como chumbinho, é extremamente tóxica e perigosa para a saúde humana. A ingestão acidental, mesmo em pequenas quantidades, pode levar a envenenamentos graves e fatais. Por isso, o deputado Marcelo Queiroz, do PSDB do Rio de Janeiro, autor do projeto, ressaltou no texto que a medida se faz necessária devido aos graves riscos que o uso indiscriminado desse produto representa para a saúde pública, o meio ambiente e os animais domésticos e selvagens. Em caso de descumprimento da lei, a proibição poderá ser de multa em, no mínimo, 5 salários mínimos, além das demais penalidades previstas em lei. Agora, o projeto que proíbe desde a venda até a utilização do chumbinho em todo o país, segue para análise na Comissão de Constituição e Justiça. Da Rádio Câmara de Brasília, Sofia Peçanha.
0: Cultura.
20: Inácio Arruda, do PCdoB do Ceará, defende a regulamentação das plataformas de streaming para garantir mais proteção ao setor audiovisual. Ele afirma que a medida é necessária para fortalecer a produção nacional, ampliar a geração de empregos e valorizar a cultura brasileira.
19: O parlamentar acredita que a legislação precisa acompanhar as mudanças do mercado, hoje dominado pelos serviços de streaming. Para Inácio Arruda, a regulamentação deve assegurar regras para o setor e preservar o espaço da produção audiovisual do país.
0: Meio ambiente.
20: O plenário da Câmara aprovou um projeto que aumenta e torna permanente incentivo fiscal para empresas de reciclagem. O repórter Antônio Vital acompanhou a votação.
8: O plenário da Câmara aprovou o projeto que torna permanente e aumenta os incentivos fiscais para indústrias de reciclagem. O projeto altera uma lei de 2021 que autoriza empresas do setor tributadas com base no lucro real a abaterem 1% do imposto devido em troca de investimentos em projetos que estimulem a cadeia produtiva na reciclagem. Esse incentivo fiscal tem validade de apenas 5 anos, ou seja, termina em 2026. O projeto aprovado torna o incentivo fiscal permanente, sem prazo para acabar. Além disso, aumenta de 1% para 5% o limite de dedução do imposto de renda para as empresas do setor. O relator, deputado Arnaldo Jardim, do Cidadania de São Paulo, acatou parcialmente sugestão do PT e definiu que o incentivo fiscal é depender da previsão orçamentária. O líder do governo na Câmara, deputado Paulo Pimenta, do PT do Rio Grande do Sul, queria que o valor máximo do incentivo fosse definido anualmente pelo Poder Executivo, o que não foi aceito pelo relator. Para o relator, Arnaldo Jardim, aumentar o incentivo fiscal para as empresas de reciclagem pode estimular mais investimentos.
9: Hoje ainda nós temos a triste realidade de ter no Brasil uma coleta absolutamente, muitas vezes, desumana e temos, por outro lado, uma grande presença ainda de lixões no nosso país. Portanto, é o que recomenda fomentar a reutilização, o tratamento e a reciclagem de resíduos sólidos, até em sintonia com o direito ao meio ambiente equilibrado.
8: Em 2024, cerca de 7 milhões de toneladas de resíduos secos foram destinados à reciclagem no Brasil, o que representa menos de 9% dos resíduos gerados, segundo a Associação Brasileira de Resíduos e Meio Ambiente. O relator defendeu o aumento do incentivo como maneira de aproximar a indústria de reciclagem dos benefícios já recebidos por outros setores da economia, como da cultura e esporte, que permitem dedução de até 4% do imposto devido. Foi o que disse também o deputado Carlos Gomes, do Republicanos do Rio Grande do Sul, ex-catador e autor do projeto que deu origem à lei de incentivo à reciclagem.
10: Justiça e paridade, as três leis de incentivos do país, que é a Rouanet, cultura, ao esporte e agora da reciclagem, fazendo justiça a esses mais de 1 milhão de trabalhadores que todos os dias estão dentro de um galpão, colocando a mão em resíduos que quase ninguém quer triar e poder assim ter recursos para mudar a realidade do seu trabalho, aumentar a renda, fazer a economia circular prosperar nesse país.
8: O projeto que torna permanente e aumenta os incentivos fiscais para a indústria de reciclagem seguiu para análise do Senado. Da Rádio Câmara de Brasília, Antônio Vital.
0: Segurança Pública.
19: Sargento Faur, do PL, defende a ampliação do policiamento nas rodovias e divisas do Paraná para impedir a entrada de criminosos e o tráfico de drogas no estado. Ele afirma que é preciso aumentar o efetivo da Polícia Militar diante da defasagem de servidores nas ruas.
20: Para Sargento Faur, a redução dos índices de criminalidade depende da valorização salarial e de incentivos estruturais para os operadores da segurança pública. Ele propõe a construção de presídios de segurança máxima que proíbam benefícios como visitas íntimas a detentos de alta periculosidade.
19: Hélio Lopes, do PL do Rio de Janeiro, apresentou o projeto que zera o imposto de importação sobre armas de fogo adquiridas por militares, policiais e outros agentes de segurança pública. O deputado explica que a proposta vale para profissionais da ativa, aposentados e militares da reserva ou reformados.
20: Segundo Hélio Lopes, a medida facilita o acesso dos agentes a equipamentos importados mais modernos e adequados às suas atividades. O projeto mantém ainda exigências de registro, comprovação funcional, rastreabilidade e fiscalização do armamento pelos órgãos competentes.
19: Adilson Barroso é um dos autores de PEC que admite, em caráter excepcional, a redução da maioridade penal para casos de crimes hediondos e de crueldade extrema contra pessoas e animais. Ele aponta que a responsabilização depende de avaliação individualizada.
20: Para Adilson Barroso, a medida busca dar resposta mais efetiva a crimes como estupro, latrocínio, tortura e homicídio. O parlamentar garante que a PEC mantém o respeito ao devido processo legal, a ampla defesa e a condição de pessoa em desenvolvimento.
19: Felipe Beccari, do Podemos de São Paulo, é um dos autores do projeto que cria o crime para quem organiza e transmite práticas de maus tratos a animais por meio de comunidades virtuais. A proposta também pune quem financia ou incentiva esse tipo de conteúdo na internet.
20: Felipe Beccari entende que a medida busca combater grupos que divulgam atos de crueldade contra animais, inclusive mediante pagamento. O texto prevê ainda penas maiores nos casos em que houver lucro com a prática ou morte do animal divulgada em redes sociais.
19: Paulinho da Força, do Solidariedade de São Paulo, é autor de projeto que aumenta a pena para furtos e roubos cometidos por criminosos que se passam por prestadores de serviço ou utilizam falsa identificação profissional.
20: O deputado explica que a pena para furto qualificado passaria a variar de 4 a 10 anos de prisão e a de roubo qualificado de 8 a 14 anos. Paulinho da Força afirma que a ideia é proteger a confiança da população em profissionais legítimos e reforçar a segurança pública.
19: Termina agora o Jornal Câmara dos Deputados, produzido pela Rádio Câmara, com trabalhos técnicos de Everson Urani e apresentação de José Carlos Andrade e Márcio Aquilissardi. Uma boa noite para você.
20: Uma ótima noite. A Voz do Brasil volta amanhã.
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5: Muito legal.
6: Muito boa noite a todos os ouvintes ligados e sintonizados no programa Batida Tropical.
5: Pode crer.
6: De segunda a sexta, das 20 às 23 horas. Acerte com a gente. Já são 8h04, quinta-feira, dia 9 de julho de 2026. Batida Tropical com o melhor da música latina, as curiosidades, algumas informações extras, assim, que a gente nunca imaginou, como, por exemplo, quero falar dessa primeira música que eu vou tocar hoje, viu? Macarena é um fenômeno global, lançado pela dupla espanhola Los Del Rio, lá no ano de 1993. A música estourou mundialmente em 95 com um remix feito pelos Basic Boys, que adicionou letras em inglês e uma batida eletrônica. Mas enfim, a original, ela dominou as paradas de sucesso, passando 14 semanas no topo da Billboard Hot 100 em 96 e impulsionou uma das coreografias em grupo mais famosas da história da música pop e da música latina. Curiosamente, olha só, esse é o ponto, é uma coisa que a gente nunca imaginou. A letra narra a história de uma mulher que traiu o namorado com dois amigos dele enquanto ele serve o exército. Que situação! Com vocês no Batida Tropical, Macarena, Los Del Rio!

Opa, Márcio, hasta aqui cheguei. Antes teve Nath Roots, Liberdade pra Dentro da Cabeça e Macaco, Tchan Tchan. 8h20, agora tem Natália Doco, Respira.

0: madame, olha só, James e Maluma, olá, senhorita. Reggaeton cantado em espanhol e em francês, que chique. Ouvimos também Ritza Menamoré e Natalia do Correspira. Agora são 8:30 da noite, o intervalo é curtinho e eu volto já.
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1: Ok, pra você ouvir o Saudade 7, trabalho 20 horas 45 minutos, 8h45. É o Saudade desta quinta-feira, dia 9 de julho. A partir de agora você vai curtir o melhor da Saudade. Você tá ouvindo a melhor da cidade.
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1: Sempre agradecendo ao grande regente do universo, a oportunidade de volta por aqui para comandar o Saudade 7. A todos, saúde e paz, potente saúde e ter paz em nossas vidas. Colocar dentro da nossa frente que tudo vai dar certo, tenho certeza. Um abraço a todos vocês que vão acompanhando o giro musical, a retrospectiva das melhores canções para a galera. Vai até as 22 horas. Muito obrigado a todos que vão acompanhando o Saudade 87. 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Estamos aí, 20 horas 47 minutos. Quero agradecer ao Deus que todos vocês estão curtindo Saudade 87. Você vai participando e a gente vai tocando aqui o melhor da Saudade. Alô, você do Independente, Médici, Santa Rosa, Itaporã, Itacolomia, um abraço para você. Canutama, Amor do Macaco, nossos amigos aí da Campestre, você da Santa Maria de Benfica, Murinim. E também um abraço para você de Benfica, distrito aí, né? Ouvindo Saudade 87 a todos. Do Taiaçuí. Graças para você do Taiaçuí, para sentir de maravilha, Casco, Santo Antônio, Morada Nova, Santa Maria e Paraíso. Obrigado aí a galera que vai ouvindo Saudade 27. Eu vou lá para Coab, Nosso Senhor do Carro, Nova Velha Vides. A galera aí da Coab, aquele abraço do Valdão. Obrigado, você do Baguari, ouvindo o Saudade 27. Você vai ligando, vai participar aqui no nosso fone zap 980-50-7115. 980-50-7115 é o fone zap para você. E se você preferir, tem o telefone pessoal do Valdão, 986-12-7755.
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1: 986-12-7755 é o nosso telefone para você entrar em contato e fazer o seu fornecimento, pedir a sua música, aquela música que marcou a sua vida, tá aqui.
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1: Está tudo preparado, está tudo ok, Valdo Souza. Vamos continuar por aqui nosso giro musical, a viagem do tempo, em forma de música para você. Obrigado por. A partir de agora, a gente vai comandar a proporção da Jovem FM e a gente só tem a agradecer a Deus em primeiro lugar e a você do outro lado do rádio que acompanha o Saudade 87.
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1: Sapato a cá, saudade, deixa com o Valdo. 20 horas 49 minutos. 8 horas e 49 minutos. Você vai ouvir assim, Valdão. Vai dar Valdão. Pra você, boa música, Cícero Rossi, Chuva de Amor. 20 horas e 49 minutos. É o Saudade, a viagem do tempo em forma de músicas.
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2: Mauro Cota, minha amiga, estamos de 20 horas, mais 58 minutinhos. É o Giro Musical, a viagem do tempo em forma de músicas. Pra você na preferida.
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2: Valdão, amigo. Vou mandando a programação da Jovem FM até as 22 horas. Valdo vai fazendo assim aquela viagem do tempo em forma de música. Já que agradeço a audiência do nosso grande amigo Dr. Luiz Otávio, ele e a Pitula Eloá. Alô, Pitulinha, um abraço do Titio Valdo Souza. É junto com o Dr. Luiz Otávio. Sou Romani aí, ouvindo o Saudade 17, muito obrigado pela sua preferência de sintonia, meu grande amigo Washington, velha guarda, lá no Madre Tereza, ouvindo Saudade 37.
3: Ele mesmo.
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